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0: tem visão e acaba aceitando o homem que tem televisão. Acaba assistindo a visão na televisão. Isso, né?
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0: Mua.
1: Megan Thee Stallion com Savage aqui tocar na tua Cidade FM, são 7 da manhã.
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1: 7 da manhã, dia 18 de setembro. O meu nome é Pedro Góias, comigo, Joana Miranda. E Joana, este é... Sabes o quê?
3: Acorda.
1: Yeah, eu acordo.

0: Zararararará!
1: Ya, zarara! Oh! Onde é que ela vai? A Taylor Swift!
0: Epá, é mesmo. Ela é tão entusiasmada.
1: Maluca, meu, calma!
0: Calma, chegou!
1: Mas 7 da manhã!
0: Man, dude!
1: Estás-te a passar, meu!
0: Chill, dude!
1: Já estão a mandar, já são mesmo 7 da manhã com o Pedro e com a Joana. Bem, bem, as pessoas são bué rápidas! Impressionante! Como é que estamos, Joana?
0: Estamos bem. Opa, quem diria que nós íamos chegar a esta sexta-feira?
1: Quem diria, não é? Quem diria que nós íamos aguentar esta sexta-feira?
0: Quem diria que nós íamos aguentar 2 semanas sozinhos sem o nosso grande líder?
1: É verdade. É o último dia sem o líder. Ele volta na segunda-feira.
0: Bem, então hoje...

0: em ponto a entrar na rádio.
1: Menos profissionais
0: fazemos as menções publicitárias. Fazemos. Dá-me notícias.
2: Olha, Joana, nem respondas aos haters.
0: Olha, vocês acham que isto é tudo improvisado? Mas o melhor improviso é aquele que é planeado.
1: Boa! Olha, muito bem dito.
0: Já dizia o Mário Soares.
1: Muito bem dito.
0: Não sei se foi ele que disse, acabei de inventar.
1: Acho que não, mas
0: não interessa.
1: Mas não interessa.
0: Não interessa.
1: Porque também não temos de estar sempre a dar factos.
0: Não isto é entretenimento.
1: Não interessa.
0: Vocês querem ver noticiamos.
1: Olha.
0: Abrem a televisão.
1: A Rita perguntou-lhe: como é que se sentia fazer a última missão sem líder? Foram 2 semanas. Queremos um balanço. Beijinhos gordos.
0: Não sei se foram. Beijinhos gordos!
1: Imagina, ela disse beijinhos gordos e eu não sei se foi o gordos foi para
0: não,
1: nós ou os beijinhos eram gordos, não há vírgula.
0: Eu aposto que ela gosta de dar beijinhos gordos.
1: Ah, beijinhos gordos.
0: Como é que se chama?
1: É esse beijinho gordo. Sim. É a Rita, chama-se Rita.
0: Rita.
1: A Rita dá beijinhos gordos.
0: A Rita dá beijinhos.
1: Isso é um beijinho gordo. É beijinho de tia, é aquele que molha a cara toda, não é?
0: Beijo gordo.
1: É beijo gordo. Como é que foi o balanço das 2 semanas?
0: Olha, eu adorei. É assim, claro que eu adoro também trabalhar com o Arthur porque ele tem imensos truques na manga.
1: Sim, ele tem aqui muitas coisas preparadas.
0: Mas eu vou. Opa, eu gosto muito dos meus pais, mas também adoro viver sozinha, é o que é.
1: Ah, e este é o sentimento de. Estamos com o Arthur, estamos com o pai. Sim. E quando estás comigo, estás com o primo.
0: E é importante ter regras.
1: É.
0: Nós temos muito dinâmica de primos, pá.
1: Pois temos.
0: É importante ter regras e a vida é boa com a organização. Mas uma semaninha ou duas de
1: não
0: loucura,
1: foi mal a ninguém.
0: Eu acho que são uma botija de oxigênio, sinceramente.
1: Ok, percebo.
0: Por exemplo, quando eu agora fui de férias em outubro, vocês vão ficar.
1: A dinâmica
0: que,
1: também
0: a dinâmica
1: se altera. A dinâmica é mais rapazes, parece que estamos num grupo de rapazes. Fazemos mais coisas de rapazes.
0: Cospem para o chão, vem quem é que foi mais longe.
1: Fazemos mais coisas dessas, A última vez que tu foste embora, eu e o Arthur estivemos a fazer uma batalha da aura das letras. Do alfabeto à mão, quando escrevias à
0: no
1: mão.
0: No ar?
1: Sim, no ar.
0: Não acredito.
1: Juro-te, o Arthur fica mudado quando está só comigo.
0: Quando eu estou cá, ele está tipo a.
1: Não, isso é uma ideia, é podre.
0: Sim.
1: E depois comigo faz.
0: Ele entrega-se ao Brain Rot.
1: Existem 3 programas diferentes.
0: Claro,
1: aliás,
0: claro.
1: Existem 4 programas diferentes, que sou eu e o Arthur, eu e tu, tu e o Arthur
0: pois
1: e nós os três.
0: É. Eu e o Arthur, acho que ficamos muito mais adultos quando. É verdade, não é, Margarida?
1: Começam a falar do PIB.
0: Sim, eu e o Arthur, quando estamos juntos e tu não estás cá, começamos a falar sobre questões sociais.
1: Estou a dizer, tu e o Arthur parece o Jornal das 8. Olha.

0: Relíquia do 2T, aqui a tocar na tua cidade FM. O meu nome é Pedro Góias, comigo Joana Miranda, e já tenho à minha frente Mariana Serrano com a antepenúltimo magazine desta semana.
1: Oh.
0: Oh, vamos ao magazine, Mariana?
1: Sim.
0: Vamos a isso. Magazine.
1: O primeiro-ministro assume que a subida dos preços dos combustíveis é dura para o país, mas garante que não vai lançar um leilão de novas medidas. Numa declaração feita ontem à noite, Luís Montenegro recordou as medidas que o governo já anunciou para tentar travar o aumento do custo de vida, referiu o aumento extraordinário que vai ser pago aos pensionistas em dezembro, o passe verde, os apoios aos setores que mais dependem de combustíveis e falou também na redução de retenção do IRS até o sexto escalão. Se queres saber como te vai afetar, podes ir à área de notícias do site da Cidade FM e conhecer então este cálculo. O Presidente da República alertou para as desigualdades socioeconómicas em Portugal, isto a propósito do acesso ao ensino superior e

0: Aqui a tocar na tua cidade FM. O meu nome é Pedro Góias, comigo Joana Miranda. E ainda não são 8 da manhã, portanto ainda temos mais uma voltinha de gangue das 7. Temos assim mais 2 minutinhos.
1: Nós queremos saber quem é que aí anda.
0: Queremos saber quem é que aí anda. Olha, temos alguns updates. O Vasco, que ontem nos mandou uma mensagem a pedir umas dicas, porque ia pela primeira vez à rádio da sua escola, disse-nos que agora só nos pode ouvir assim ao início do dia no gangue das 7, porque tem que ir para a escola e tem que fazer rádio também na rádio da escola. E disse que ontem a rádio correu muito bem, apesar de algumas vezes ter esquecido de ligar o microfone. Faz parte, também já me aconteceu. E disse que a parte chata é que tem que apresentar um livro por dia. E ele disse que não lê todos os dias um livro novo, não é?
1: Ah, sim, mas pode ser coisas que ele já leu antigamente.
0: Eu estava-lhe a dizer, opá, pode ser coisas.

nós vamos ter uma ronda rápida de trivias. E o que é uma ronda rápida de pequenos trivias, de trivias de bolso? Basicamente são trivias que tu podes mandar num convívio, num jantar, com amigos, à mesa, onde tu quiseres. São trivias muito fixe. Olha, temos um vídeo disponível, se tu quiseres ver, no nosso Instagram, cdd_fm, e no nosso TikTok, cidade.fm. Geralmente, a ronda rápida de trivias é à quinta-feira, na hora das 10, no final do programa, mas passámos por hoje, porquê? Porque nós também queremos que tu digas os teus trivias. Se tiveres algum trivia de bolso, já sabes, podes mandar-nos para o 911-911-978. Vamos ouvir Richie Campbell e Plutónio em C'est La Vie, e logo a seguir a isso, vamos entrar.

0: Richie Campbell e Plutónio em Sei Lá Vi aqui a tocar na tua cidade FM. O meu nome é Pedro Góias, comigo Joana Miranda e vamos a uma ronda rápida de pequenos trivias. Já expliquei o que é, mas basicamente uma ronda rápida de pequenos trivias são trivias que podes levar para o teu fim de semana, para usares num convívio, num jantar, onde tu quiseres.
1: Se quiseres impressionar uma miúda.
0: Yeah, se quiseres impressionar num date, sim. É a ronda rápida de pequenos trivias. Por acaso resulta?
1: Olha, alguns dos que dissemos no outro dia, que o nosso vídeo que foi para o Instagram.
0: Sim.
1: Ficou viral.
0: Foi um vídeo que ficou viral entre os jovens. Por
1: exemplo,

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0: Ouvir.
1: Bom dia, maltinha. Catarina, achei muito curioso dizer que os coalas.
0: Só dizer uma coisa, a minha amiga chama-se Joana, ok? Não se chama Catarina, pronto.
1: Catarina, achei muito curioso dizer que os coalas têm clamídia, porque é exatamente por causa disso que nós também temos clamídia.
2: Sim.
1: Todos... É uma boa curiosidade ou não?
2: Todas as doenças, como clamídia e essas por aí adiante que não são.
0: Vem dos animais?
2: Dos seres humanos terem, sim.
0: Ah, é?
2: É.
0: Não fazia ideia, uau. Não fazia ideia que a clamídia vinha dos coalas, por acaso. Mas eu acho
2: não,
0: que é um bom trilho.
2: E as gonorreias e não sei o quê. Isso é porque um homem teve com esses animais. Enfim, passando à frente. Novidades não há.
0: Não, obrigado.
2: Nada. Informações. A jornalista ainda não chegou, mas daqui a nada mais notícias.
0: Olha, tenho aqui outra. O Nelson mandou-nos uma a dizer: vocês sabiam que o fruto kiwi não vem de uma árvore, mas sim de uma trepadeira? Abraço. Eu não fazia ideia.
2: Uau.
0: Vem de uma trepadeira em vez de uma árvore. E recebemos uma que eu gostei muito, que foi da Sónia. Eu ainda não fui

0: kiwi não vem de uma árvore, mas sim de uma trepadeira. Abraço. Eu não fazia ideia.
1: Uau.
0: Yeah, vem de uma trepadeira em vez de uma árvore. E recebemos uma que eu gostei muito, que foi da Sónia. Eu ainda não fui verificar. Nós vamos à Magazine e depois da Magazine eu vou verificar. Mas a Sónia disse-nos que na Finlândia existem mais saunas do que carros particulares. Eu não sei o que é que significa carros particulares. É os carros das pessoas, não contam os TVDEs. Não sei o que é que está encaixado, encaixado, certo? Encaixado,
1: sim, sim, sim.
0: Nos carros particulares. Olha, a Mariana Serrano está aqui, portanto ela vai explicar. Boa! Vem, vem Mariana, vem ao microfone.
2: Então, basicamente, os carros particulares são carros que sejam detidos por pessoas.
0: Okay.
2: Não conta carros que sejam de empresa.
0: Ou que são ou TVDs, para o dar ou assim.
2: Sim, ou, por exemplo, há empresas que dão carros às pessoas.
0: Esses carros não contam?
2: Esses carros não contam porque não são considerados carros particulares.
0: Ah, ok. Mesmo assim, é um dado chocante. A Finlândia ter mais carros particulares do que saunas. Aliás, tem mais saunas do que carros particulares.
2: Isso não te consigo confirmar. Só se conseguia dar esta definição. Foi só isto que eu vim aqui fazer.
0: Olha, mas Mariana, já que estás aqui, se calhar podemos ir à Magazine ou não?
2: Podemos.
0: Podemos?
2: Deixa-me pôr os fones.
0: Oh, Mariana, Mariana, estás mais do que à vontade porque eu sei que tu não estavas preparada, ok? Vamos ao Magazine?
2: Força.
0: Vamos a isso.
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0: Desculpem, agora sim, vamos ao Magazine.
2: Se precisas de abastecer o carro e queres poupar, aproveita até domingo. Na próxima semana o combustível volta a subir. O gasóleo aumenta 8 cêntimos e meio por litro e a gasolina sobe 6 cêntimos e meio, segundo os valores avançados pelo Contas Poupança. Estes preços são ainda sem o desconto no imposto sobre produtos petrolíferos. As temperaturas vão subir, começa já hoje, com as máximas a poderem chegar aos 32 graus em Santarém. A maior subida será, no entanto, a partir de amanhã, sábado. Podes contar com mais 8 graus em algumas regiões. Hoje, 20 concelhos dos distritos de Viseu, Guarda, Coimbra, Castelo Branco, Santarém, Porto Alegre e Faro estão em perigo máximo de incêndio rural. Foi encontrada uma nova espécie de felino selvagem. É a primeira vez em mais de um século. Chama-se leopardo tilcaio ou gato tilcaio. Foi encontrado na Bolívia. Tem 46 centímetros da cabeça à cauda e pesa cerca de 1,4 kg. Ou seja, menos do que um gato doméstico comum. Em boa verdade, aquilo que encontraram é um leopardo em tamanho de gato.
0: Oh.
2: É muito querido, vale a pena ir ver.
0: Podes repetir o nome? Leopardo?
2: Gato tilcaio. T-I-L-C-A-Y-O.
0: Ok, Y-O. Deixa eu ver.
2: E é muito pequenino.
0: Oh,
2: tem um ar muito
0: coisa
2: fofinho,
0: tão querida.
2: Com as orelhas redondinhas.
0: Yeah, é muito querido, é muito querido.
2: E depois
0: Uau.
2: É um leopardo em tamanho pequenino.
0: Isto dá vontade de ter em casa?
2: É, mas ele deve caçar.
0: Yeah, ele deve caçar, não deve ser fixe de ter em casa. Sim, sim, sim, sim, não é, não é assim.
2: Os gatos domésticos também caçam e às vezes trazem ratos e coisas do,
0: pois é,
2: do género.
0: Verdade.
2: Mas eu sou uma pessoa de cães, por isso não sei.
0: Percebo. Olha, entretanto, fui verificar e de facto, sim, existem mais saunas do que carros particulares. Há cerca de 3,3 milhões de saunas.
2: Porque é uma prática bastante comum.
0: Yeah.
2: Mas isso conta saunas particulares e as públicas,
0: sim,
2: certo?
0: Conta, okay, todas as saunas do país, as que estão em empresas, tudo e mais alguma coisa, as que estão em ginásios e pronto, e os carros particulares são menos, são cerca de 2 milhões. Portanto, sim, de facto, é verdade, a nossa ouvinte tinha razão e vão ver a foto do leopardo gato tilcaio, porque é o leopardo mais querido e o gato mais querido ao mesmo tempo que eu já vi em toda a minha vida. Mariana, nós já... Ah, ainda nos vemos mais uma vez às 9h50.
2: Sim, yay! Eu trouxe animais mais cedo hoje.
0: Boa.

0: Feitiço.
1: Pedro Sampaio, Consequência Feiticeira, aqui a tocar na tua Cidade FM. O meu nome é Pedro Góias, comigo Joana Miranda. E no nosso 911-911-978 há muitos updates. E há, temos updates para caraças no nosso 911-911-978. Muita gente a cantar Salvador do Meio Campo quando toca a Bambam aqui no nosso WhatsApp do Salvador do Meio Campo. Aliás, temos áudio disso, olha.
2: Salvador do Meio Campo.
1: E pessoas a mandar só o áudio.
2: Salvador do Meio Campo.
1: Ia dizer Salvador do Meio Campo, pessoal. E é verdade, faz sempre lembrar Salvador do Meio Campo. Eu fui à casa de banho, estava no corredor e ouvi a música e estava a pensar Salvador do Meio Campo. Portanto, já. Yeah.

0: O metro é assim também, ou seja, é ao contrário, é o que estávamos a falar há bocado. Aquele pequeno trivial, pequeno facto que a Rita nos deu. Entretanto, o Filipe deu-nos um facto também, só que o áudio ouve-se muito baixinho, eu vou tentar reproduzi-lo e vemos se conseguimos ouvir. Mas é a origem da palavra canguru.
1: Já que vocês gostam muito de animais, vocês sabem a origem da palavra canguru?
0: Não sabemos.
1: Quer dizer canguru? Então, quando lá o pessoal supostamente descobriu as Austrálias e viram os cangurus pela primeira vez, lá por meio de gestos e tudo, falaram com os aborígenes e perguntaram às pessoas como é que aquele

0: Carol G, Ansiante Soubera Conhecida, aqui a tocar na tua cidade FM. O meu nome é Pedro Góis, comigo Joana Miranda. E hoje, sim, estamos a falar sobre pequenos trivias. Trivias onde, que podes usar em convívios, em jantares, onde tu quiseres, estás com um amigo na rua. Até agora, o melhor é de longe da Rita, sobre o metro.
1: Yeah.
0: É o trivia mais útil. Mas recebemos muitos. O Rui mandou-nos dois, disse: bom dia, cidade. Aquilo que precisamos para viver é aquilo que nos está a matar lentamente. O oxigênio é responsável por oxidar as nossas células. Uma ironia da biologia. Isto é uma das teorias. Vamos falar recorrentemente desta teoria. Isto é uma das teorias mais conhecidas. Supostamente o nosso envelhecimento deve-se ao oxigênio.
1: À pele oxigenada. Por isso é que tens de tomar. São os radicais livres e não sei o que. Tens de tomar. Como é que se diz? Antioxidantes.
0: Antioxidantes, pronto. Exatamente. Tipo, olha, por exemplo, o tomate é um antioxidante.
1: Sim.
0: Diz quem come muito tomate.
1: Os frutos vermelhos são antioxidantes. Velho.
0: Exatamente. E ele lembrou-se outra: a população mundial, ou seja, todos os seres humanos, cabem em Los Angeles.
1: Ah!
0: Yeah. Há um estudo que diz que cabemos todos em Los Angeles. Se tentarmos, conseguimos.
1: Ok, ok.
0: Não fazia ideia, mas é fixe, é? Pá, podemos tentar e cabíamos todos lá. Entretanto, mais uma é da... Chama-se Dilucho. Portanto,
1: Dilucho!
0: Olha que família tão bonita. Eu acho que vou abrindo as fotos no WhatsApp e vou vendo as famílias e não sei o que. E fico, queridos, casaram-me nesta altura, que giro. E vou vendo as mensagens ao mesmo tempo. A mensagem diz: bom dia, malta. Vocês sabiam que o nome... All Blacks, da seleção de rugby da Nova Zelândia, teve origem num erro de impressão de uma notícia de jornal. A designação deveria ter sido All Blacks, por parecerem todos a jogar na posição de trás, em linhas atrasadas. E a cor do equipamento acabou por gerar uma confusão e eles acabaram por ficar All Blacks. E por isso é que têm os equipamentos todos agora pretos. Yeah,
1: eu adoro nomes que são sem querer, tipo o teu.
0: Yeah, o meu é sem querer. Eu era suposto ser Góis, toda a minha família é Góis, e entretanto chegaram ao meu avô e meteram um A sem querer. Pronto, então
1: ficou.
0: O meu avô, o meu pai, eu e as minhas irmãs somos Góias e o resto da família toda é Góis. Pronto,
1: isso é muito giro.
0: É fixe e eu até gosto mais deste.
1: Eu também.
0: Eu gosto mais de Góias, tem mais personalidade do que Góis.
1: Muito mais.
0: Góis é...
1: Já existe
0: muito e não sei o quê, não é tão fixe. Olhem, eu gostei muito de fazer esta ronda de trivias.
1: Eu adoro trivias.
0: Nós, para a semana, na próxima quinta-feira, vamos voltar com a nossa ronda rápida de trivias.
1: Já com o Arthur.
0: O Arthur também deve trazer uns bons trivias de bolso.
1: Uhum.
0: Hoje, também já temos coisas fixas planeadas. Temos um acorda para isto e um... Podemos chamar
1: adormece
0: para isto ou adormece para aquilo? É o acorda para isto e o adormece para aquilo.
1: Boa,
0: pode ser?
1: Boa,
0: então
1: okay.
0: Pronto, vamos ter o nosso acorda para isto a partir das 10 e o nosso adormece para aquilo, que é basicamente uma desrecomendação para o teu fim de semana. Por agora, Chico da Tina e a Lucas Maia. É a última dança, mais um sucesso aqui a tocar na tua cidade FM. Eu e a Joana já voltamos. Vais ter muito boa música, vais ter SZA com Kill Bill, é ótimo. E vais também ter BTS em Swam. É só se quiseres.
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4: Malta, eu não quis enganar ninguém, ok? Eu não queria mesmo enganar ninguém. Vai tocar Chico da Tina e Lucas Maia com a Última Dança. E ia mesmo tocar. Eu não menti às pessoas, não era para as pessoas ouvirem anúncios, eu juro por tudo. Eu sem querer cliquei no botão e a música passou. Agora sim, Chico da Tina e Lucas Maia com a Última Dança aqui a tocar na tua Cidade FM. Vamos a isso.

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I just wanna dive. I just wanna dive, BTS, Swim, aqui a tocar na tua cidade FM. 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
1: O Tony com Somos Iguais aqui a tocar na tua cidade FM. O meu nome é Pedro Góes, comigo Joana Miranda e à minha frente já tenho Mariana Serrano para a última magazine de sempre.
2: Mariana Tirrani.
1: Só comigo e com a Joana. Mariana,
3: pode não
1: estás triste?
3: Ser de sempre, não precisamos ser dramáticos.
1: Não, mas comigo.
3: Mas eu tenho saudades do Arthur.
2: Eu também.
1: Olha, parem com isso, ok? Parem com isso, agora estou cá.
2: Tu estás a fazer um ótimo trabalho.
3: Mas tu continuas cá quando o Arthur voltar.
4: Eu já disse que estou.
3: Se posso ficar com os dois.
1: Mariana, não podes ter os dois. Ou escolhes um ou escolhes dois. Vamos ao magazine. Vamos a isso.
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3: Começa por esta hora a ser debatido no Parlamento. O aumento do custo de vida foi marcado pelo PS, que defende que o governo tem de tomar medidas. Os socialistas querem travar o aumento do preço dos combustíveis, do cabaz alimentar e das prestações ao banco. Na próxima semana, o preço dos combustíveis vai subir e muito. Pode chegar ao preço mais alto sempre. O gasóleo deve subir 8,5 cêntimos por litro e a gasolina 6,5 cêntimos. São estimativas do site Contas Poupança, sem ter ainda o desconto no ISP. Foram encontradas pegadas em Marte.
1: Bora!
3: Ninguém sabe porquê, nem de quem. O robô Curiosity da NASA anda em Marte desde 2012, já mandou para a Terra algumas 700 mil fotos e mais recentemente tem os cientistas completamente às voltas porque encontraram umas covas que parecem quase pequenas pegadas com uns centímetros de largura.

0: perto do Monte Sharp, uma montanha gigante que está em Marte. A cientista Michelle Minniti, da equipa da NASA, diz que Marte continua a surpreendê-las depois de 14 anos. Já sabe que não foi ninguém nem nada a pisar ali. Isso está descartado, mas ninguém sabe como é que se formou. Por isso, a investigação continua e para já sabem só que apareceram umas crateras num sítio onde não existia nada.
1: Ok, eu estou a ver, parece mesmo uma pegada, parece de elefante, mas isto é só um buraco, não é?
0: É redondo. É possível que possa só isto ser, é só, por exemplo, o vento...
1: Caiu aqui uma pedra e pronto, e fez isto, não é?
0: Completamente, sim.
1: Yeah. Olha, Mariana, eu adorei as últimas três notícias de cada magazine. Foram perfeitas. Muito obrigado.
2: A Mariana faz sempre assim, yeah. A última é sempre a melhor.
1: Sim, sim, diz-nos que os preços de combustível vão subir, faleceram não sei quantas pessoas num sítio qualquer do país
2: e depois a última de é uma.
1: E a última é sempre uma pegada em Marte. Mariana, muito obrigado, vemos-nos para a semana, mas eu já vou estar ali.
0: Pronto.
1: Está bem?
0: Mais próximo falando, então. De mim.
1: Sim, exatamente. Mais próximo de ti. Olha, bom ponto de vista. Obrigado, Mariana, gostei. Entretanto, Bad Bunny com Debbie tirar umas fotos aqui a tocar na tua cidade FM. Vai tocar também Benson Boone com Beautiful Things e Pedro Sampaio em jet ski. Hoje, Joana, já voltamos. Vamos a isso.

0: Em pôr do sol aqui a tocar na tua cidade FM, o meu nome é Pedro Góias, comigo Joana Miranda, e há pouco falávamos de uma música dos Black Eyed Peas que dizia, Joana, lembra-me o que é que eles diziam? Era sobre
1: Kit-Kat. 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
0: Yeah, quero um Kit-Kat, eu fui buscar a música e temos de falar do Show Me The Money, portanto vamos falar do Show Me The Money com esta música. Todos os dias escolhemos uma nova e vai ser esta, chama-se Boom Boom Pow, aqui
1: tenho
0: a tocar na cidade FM.
1: Jessie J.
0: Yeah, percebo. Olha, lembras quando tivemos aqui um momento, momentos mais insólitos da Jessie J? E
1: sim,
0: cada um trouxe um momento da Jessie J. Muito fixe. 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
1: 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Quero um Kit-Kat. 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
0: Cidade.fm.
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0: Ganda banger, pá. Já não viste há muito tempo.
1: A Fergie tem tanta graça.
0: Yeah, são zaço, mas entretanto temos que ir à música a sério que toca aqui. É Ray, com o F. Mahesman aqui a tocar na tua cidade FM.

televisão e acaba aceitando o homem que tem televisão. Acaba assistindo a visão na televisão. Isso, né?

0: Richie Campbell e Plutónio em Céu Havia aqui a tocar na tua cidade FM. O meu nome é Pedro Góes, comigo Joana Miranda. E já a seguir vamos ter o nosso momento. Acorda para isto.
1: Ai, não metas essa música erudita.
0: Porquê? Não
1: Porque
0: é muito bom o teu?
1: Eu vou recomendar um reality show esta semana.
0: Mas pode ser um reality show com esta música também. É um bocado pastilha elástica o teu reality show.
1: É um bocadinho pastilha elástica.
0: Tá bem, então já escolhi outra trilha. Mas vamos ter o nosso Acorda
1: para Isto. Também não podemos estar sempre a falar de cultura.
0: Sim, é verdade. Vamos ter o nosso Acorda para Isto, mas vamos ter o nosso Adormece para Aquilo. Uhum. A nova rubrica de sexta-feira que eu e a Joana criámos. Pode só durar uma semana, que é esta, mas basicamente nós vamos te recomendar uma coisa para o teu fim de semana.
1: Sim.
0: Pode ser um conteúdo de cultura, pode ser o que nós quisermos, não é? Sim. Eu vou-te recomendar um prato. Okay. Tu sabes o que é que vais te recomendar ainda?
1: Ainda estou a pensar.
0: Ok, pronto, vai ser já a seguir. Entretanto, vamos ouvir Taylor Swift com Da Feira Ovofília e já voltamos ao nosso Acorda para Isto.

0: Taylor Swift com Da Feira, Ovelha aqui a tocar na tua cidade FM. O meu nome é Pedro Góias e vamos ao nosso momento. Acorda para isto. Olha, na verdade, esta música nem sequer é adequada, nem ao teu, nem ao meu hoje, porque a minha recomendação é um artista que eu descobri ontem através da rede social TikTok. É um artista que tem 500 ouvintes mensais.
1: Tu vais recomendar primeiro?
0: Não, recomendar.
1: Ah, ok.
0: Recomendar. É um artista que eu descobri ontem através da rede TikTok e lançou uma música chamada Turned Up Little Toadie.
1: Okay.
0: Pronto, o artista chama-se Daikiri. Basicamente é um artista independente de hip hop e rap português underground.
1: Okay.
0: Ele produz as coisas dele, ainda está nessa fase de processo. Escreve as suas letras, produz, capta. É ele que faz um bocado tudo. Tem muitas músicas, Tereré, Mona Lisa, Barcelona, Miss Arquiteta. Fui ouvir alguns dos shows dele. Tem 500 ouvintes mensais. E esta música apareceu-me ontem no TikTok e eu fiquei viciado. A música saiu hoje à meia-noite. Atenção, tem algumas asneiras.
1: É a música, é o quê?
0: É a música.
1: É arte.
0: Eu gostei muito da música. É uma vibe meio plug. Eu gostei. É catchy. Entra, sabes?
1: Que idade é que ele tem?
0: Não sei, alguma coisa entre 20 e 25, diria eu.
1: Okay.
0: Há de ter as minhas idades. Eu gostei. É uma vibe tranquila, sabes?
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1: Ah, eu acho que sei quem é. Não é o miúdo que parece o Nerb?
0: É o miúdo que parece o Nerb, exatamente. Ele parece o Nerb, comentou imenso.
1: Mas ele já faz música há imenso tempo.
0: Ele já faz música há imenso tempo. Ele tem músicas antigas, Angelina, 420 Freestyle, Caro Croa. É muito fixe, chama-se Daikiri. Curti bué de ouvi-lo. Ontem ouvi quase todas as músicas dele. Ele tem um EP, ouvi também esse EP, chamava-se Angelina, o EP, e é a minha recomendação desta sexta-feira. Foi fixe, já não ouvia um artista underground há muito tempo e espero que ele cresça, porque eu adoro quando eles começam a crescer e a dar concertos cada vez maiores e eu posso ir a todos os concertos, portanto, muito nice. Daikiri é a minha recomendação desta sexta-feira. Joana, qual é que é a tua?
1: A minha recomendação, eu estou viciada, tem ajudado muito a relaxar a minha cabeça para adormecer. Earl Meets World é a nova série, reality show de Alex Earl, que é uma das maiores influencers. Já começaste a ver, Margarida? Ah, porque eu já tinha recomendado a Margarida. Ela é uma das maiores influencers globais neste momento. A Alex Earl, ela começou no TikTok a fazer tutoriais de... Não era tutoriais, era. Ela estava a maquilhar-se para ir sair à noite com as amigas e... Ou estava a vestir-se e a vestir um vestido que tinha vomitado da noite anterior. Epá, estás a ver? Ela,
0: get ready with
1: ela
0: me,
1: é maluca.
0: Com caos.
1: Ela é caótica,
0: boa,
1: maluca.
0: Eu gosto disso,
1: Lindíssima. Pá, mas completamente maluca, do género. Às vezes a mãe dela vai ir à casa dela ou a irmã e ela tinha... taças de cereais debaixo da cama secas.
0: Okay,
1: estás
0: é
1: a ver? Pronto.
0: Sim.
1: É maluca e eu gosto de pessoas malucas. Ela é muito divertida, mas também muito querida. E tem agora um reality show que eu acho que é as Kardashians 2.0, porque está na atualidade com TikTok, com coisas do...
0: Faz falta.
1: Sim, de hoje em dia. Epá, está a ser um dos meus reality shows favoritos de agora.
0: Nice, boa recomendação. Portanto, a tua recomendação é...
1: Earl Meets World, que é Alex Earl pelo mundo, na Netflix.
0: Boa, e a minha recomendação é Daikiri, um artista de rap underground português, para levares para o teu fim de semana. Por agora, toca Wiz the MC.
1: Então e a desrecomendação?
0: Calma, isso é a seguir. Já vamos a seguir. A seguir temos o nosso Adormece para Aquilo. Hoje foi o Acorda para Isto e o Adormece para Aquilo. Já vamos.

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0: Ritmo, Black Eyed Peas e J Balvin aqui a tocar na tua cidade FM. Ritmo, aqui a tocar na tua cidade FM. O meu nome é Pedro Góis, comigo Joana Miranda. E há pouco tivemos o Acorda para Isto. Por isso agora temos o Adormece para Aquilo. Joana, posso começar?
1: Podes,
0: há bocado. Então, eu tenho uma desrecomendação para o teu fim de semana. Eu quero te recomendar Get Ready With Me. E porquê é que eu quero desrecomendar isto? Desculpem, estou-me a engasgar um bocadinho porque é muito difícil para mim dizer Get Ready With Me. Eu gostava que esta trend acabasse. Acho que já está demasiado, já estamos a esticar muito, já não estou a ver nada novo. Percebo, Get Ready With Me, se for para ir ao funeral do meu bisavô, ainda me dá para rir um bocadinho. Agora, se for só um normal a dizerem Get Ready With Me enquanto conta a história que passei agora em Sevilha, e depois não conta a história e estão só a arranjar, já deu. Para mim, tipo, é uma trend que está a durar há demasiado tempo.
1: Get Ready With Me para ir trabalhar, Get Ready With Me para ir ao evento, não sei o quê. É chato, já se viu.
0: Se vocês estão a ver uma, passem à frente porque isto tem que acabar. E nós, cada vez que damos visualizações, estamos a fazer parte do problema. Portanto, a minha desrecomendação deste fim de semana, e que espero que bebem para a vida, é Get Ready With Me. Vejam, passam à frente. Logo, aparece na vossa For You deslizar. Porque eu não consigo mesmo ver mais nenhum. Não é interessante, não é diferente, não é inovador, não é nada fixe.
1: Pá, e há um problema nos Get Ready With Me, que tem de acabar também, que são as bocas que se fazem a fazer Get Ready With Me. Aquela boca de
0: pato.
1: Nem é de pato, é tipo de... Como é que se chama aquele peixe que eu estou sempre a chamar? Besugo.
0: Ah, de besugo.
1: Ficam com cara de besugo, assim.
0: É verdade, fica um cara de besugo.
1: E há pose, é estranho, são todas iguais.
0: É sinistro. Este é o meu adormece para aquilo. Joana, o teu?
1: O meu adormece é o FOMO do Drake. Ele lançou agora no YouTube um filme de 40 minutos.
0: Mini filme,
1: com várias músicas lá dentro. E eu queria pedir uma coisa ao Drake, que é... Fica sossegado um bocado.
0: Eu gostava também.
1: Toda a gente está a ficar com Drake fatigue. Nós precisamos de espaço. As relações não funcionam com este sufoco.
0: Não dá.
1: Tu sejas o melhor do mundo, tu estás a retirar a necessidade e a saudade que temos de te ouvir, de ver as tuas coisas, e é sempre... Opá, com mulheres diferentes e saltos altos e
0: ele lançou 3 álbuns no mesmo dia e já está a meter novas músicas no filme.
1: Deixa-me em paz.
0: É tipo, para de fazer música um bocadinho.
1: Leave us alone.
0: Ele tem tantos sons, ele tem tanta música.
1: Opá, arranja
0: música.
1: Uma família, vai descascar uma maçã para o teu filho, faz qualquer coisa.
0: Percebo perfeitamente.
1: Fogo, meu.
0: O Drake está maluco a lançar músicas nos últimos anos, então tem sido uma loucura.
1: Olha, vai levar as paredes com lexívia, faz qualquer coisa em tua casa, meu.
0: Andar de bicicleta, Drake, mudar um bocadinho numa praia.
1: Aprende uma nova língua.
0: Viajar, aprender uma nova língua.
1: Instala o Duolingo, meu.
0: Qualquer coisa, Drake.
1: Deixa-nos em paz um
0: bocado. Vê uma série. É que nós temos, eu não sei quantas músicas é que achas que tem o Drake. Vou perguntar aqui.
1: Não só, são milhares delas. Mas isto é uma perseguição pública.
0: Quantas músicas tem Drake a contar com... Feats. Eu acho que deve passar dos 400.
1: Ah, claro que passa.
0: Entre 400 e 500 músicas.
1: É muito.
0: É completamente surreal. É completamente surreal.
1: Mas também só assim é que se chega aos hits. Tu não consegues fazer, tipo, vou fazer 5 músicas que são hits e são as únicas que fizeste
0: na vida.
1: Tens que fazer imensos para vários irem para os top billboards. Mas
0: ele está em 2000 créditos de música.
1: Mas ele tem vida de pessoa que não é amada, meu.
0: Pois é verdade. É o que é? É verdade. É toda a verdade. Portanto, é o nosso adormece. É toda a verdade aqui na tua cidade, FM. Portanto, é o nosso adormece para aquilo. O meu Get Ready With Me e o da Joana.
1: Ele a dançar a fazer o scuba no vídeo, é mesmo. Tens 40 anos. Tens 40 anos, pá. E um filho.
0: É um homem crescido, by the way.
1: É um homem.
0: Yeah.
1: Ok, os adultos também têm direito a divertir-se. Mas,
0: tem, com todo
1: mas o
0: Drake
1: não.
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Ao invadirem Meirani daqui a tocar na tua cidade FM, o meu nome é Pedro Góes, comigo Joana Miranda, e está na altura de falarmos do Show Me The Money. 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Vamos agora à música, é DJ Telly e Wet Bad Gang em álcool e prazer. Vamos a isso.

0: Oh meu Deus, não, chegou ao fim.
1: É o fim.
0: Da coboiada.
1: Yeah, é o fim da coboiada. Este foi o Acorda. Foram duas semanas muito fixe sem o Arthur. Mas segunda-feira o trio está reunido. Ah, sou eu, tu.
0: Aí, vamos andar aqui mais a bater continência, vais ver.
1: Yeah, vai ser bué da série.
0: Imagina que ele agora que ele chegava das férias e estava mesmo chiladão.
1: Tipo, malta, bora dizer as neiras e ser radicais.
0: Bora não seguir nada do alinhamento que estivemos a escrever.
1: Montássemos uma pista de skate, um off-pipe aqui dentro do estúdio. Imagina, não, mas o Arthur connosco também está sempre bem divertido.
0: Sim.
1: Tem mais regras porque ele já faz isto há mais tempo. Faz sim. parte, Joana.
0: É
1: faz
0: okay.
1: parte.
0: Ele é de outra geração
1: a
0: da
1: experiência,
0: rádio.
1: A experiência manda às vezes, sabe,
0: sim,
1: Joana?
0: Sim, sim.
1: Ele é de outra geração
0: ele
1: da rádio.
0: Ele vem com a sua bengala na segunda-feira.
1: Mas estou com muita saudade, só quero que o Arthur volte. Vai ser muito fixe. Nós fazemos de companhia com a corda a partir de segunda às 7 da manhã, com o Gangue nas 7 até às 11 da manhã. Tchau!
0: Até amanhã, bom fim de semana.
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2: Bom dia, boa sexta-feira. Pedro Sampaio com Sequência Feiticeira. Já estás com a tua bestie até às 4 da tarde, mas já sabes, só se quiseres. Na próxima hora temos o nosso shot de música, hoje sobre Miley Cyrus. Por isso mesmo, não saias daí. Me passou no Daily agora.

seguir à altura do dia em que te dou muitos fun facts musicais. E desta vez vamos falar sobre o 10º álbum de estúdio de Miley Cyrus, que saiu hoje, Bass Persuades. É ficares desse lado para descobrir tudo sobre este novo projeto. Bad Bunny agora.

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0: E dedico esta a todas as mulheres guerreiras nesta sexta-feira. Hendrix com Golden, vamos então a mais uma guerreira, a Miley Cyrus.
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0: Hoje Miley Cyrus lança o seu 10º álbum de estúdio, Bass Persuades. Já muita gente está a ouvir. Há pouco dei também já a minha opinião sobre este álbum. Ficas a saber que dei uma pontuação de 6.7 de 10. 7 em 10, vá. Pronto, seguimos a nossa conversa. Os fãs de Miley Cyrus estão um pouco chateados com ela. Isto porque existe um senhor muito bom que faz entrevistas espetaculares sobre música, de seu nome Zane Lowe, e que entrevistou a Miley Cyrus para falar sobre este álbum. Falou também sobre a Dolly Parton, a primeira entrevista após a morte da sua madrinha, e também sobre espetáculos ao vivo. A Miley afirmou que não vai dar concertos fora da América. Aliás, até vai ficar em sua casa, praticamente. Só vai dar concertos em Hollywood, num espaço que fica a 10 minutos de sua casa. Portanto, ela diz que não se quer estressar, fica muito nervosa com tours e por isso desta vez não vai fazer isto com o seu álbum. E está tudo bem até aqui. O problema foi a forma como ela disse. Ela disse uma espécie de uma frase do género. Como é que foi que ela disse? Ela disse assim: pelos meus cálculos, eu já sei que os meus fãs vêm viajar até a mim. Pronto, isto caiu mal na internet, está a cair mal nos fãs, porque não está errado ela não querer fazer uma tour fora. Foi uma maneira, como disse, um bocadinho desagradável, mas pronto. Bass Persuade já está cá fora, acho que tens que ouvir obrigatoriamente, é muito, muito cool. E pronto, fica a minha dica também de amiga para este dia de hoje. Muito bem. Ora bem, por falar em shot de música, vamos agora seguir vamos seguir de viagem com uma canção de David Guetta com Bebe Rexha, que se chama I'm Good Blue, que basicamente é um sample de uma música dos anos 90. Isto é assim, para aquela malta toda que sabe isto do I'm Blue, da Bandibarna. Exatamente, um sample dos Eiffel 65. Muito bem, David Guetta com Bebe Rexha. Tenha uma ótima sexta-feira.

De gangue, onde lá? O meu nome é Maria Morango e na próxima hora temos o nosso Tribunal das Amizades. A altura do dia em que te podes queixar e eu, juíza Maria Morango, juntamente com os ouvintes, decidimos se és culpado ou inocente. Portanto, é ficar desse lado. Agora seguimos viagem com os Manos Calema.

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0: Estávamos todos juntos numa mesa e ela, a certa altura, deu a entender que já tinha acontecido qualquer coisa entre eles. E eu fiquei tipo, o quê? O que é que se está a passar? E por isso decidi confrontar o meu namorado e perguntar-lhe, e ele acabou por confirmar que antes de estarmos juntos, eles já tinham tido um caso.
1: Ui! Ai!
0: E o pior é que ele nunca me contou. Quando lhe perguntei porquê, disse-me que não achava necessário, porque tinha sido uma coisa sem importância e que aconteceu antes de nós. Mas eu fiquei triste. Não por eles terem estado juntos antes de mim, mas porque eu gostava que ele tivesse, que gostava de ter descoberto por ele e não por ela. Agora, fico a pensar, se eu nunca tivesse descoberto, ele ia continuar a não me contar?

0: Continuamos no nosso Tribunal das Amizades. Hoje quem fez a queixa foi a Maria, porque basicamente, resumindo muito rápido, a Maria andava desconfiada de uma amiga do namorado. Achava que havia ali qualquer coisa e veio a descobrir que, entretanto, o namorado já tinha estado com essa amiga e que ele nunca lhe contou. Problema é que ela descobriu num jantar de amigos ali à mesa e foi a tal amiga dele que... Pronto, deu a entender isto. A Maria perguntou diretamente ao namorado e depois ele contou-lhe. Pronto, a meu ver, opinião de Maria Morango, eu acho que o namorado está inocente, porque passado é passado e se calhar ele não quis contar porque, sei lá, não queria que a Maria ficasse a achar mal da amiga. Se eles estão os dois resolvidos, não sei. Isto é estranho, hein? Eu não consigo dizer muito bem qual é que é a opinião. A Carmo, entretanto, há pouco já nos disse que estava, para ela era ok, mas entretanto recebemos aqui uma mensagem da nossa ouvinte Joana e por isso mesmo vamos ouvir a Joana.
1: Olá, cidade.
0: Olá, Joana.
1: Então, se ela sempre desconfiou que havia ali alguma coisa estranha, porque se calhar há um tratamento diferente daquela amiga, não?
0: Ah, pois.
1: Se há um tratamento diferente e eles já se envolveram, se calhar não é muito bom sinal. Eu ficaria... lixada.
0: Ai, oh, Joana, eu percebo. Isto é muita... Eu vou-vos dizer uma coisa. É difícil isto, hein? Porque é que isto, nós tínhamos que lá estar para perceber como é que o namorado trata a amiga. Porque eu consigo entender, não é? Às vezes, e nós temos um sexto sentido que a gente, quando sente, a gente senta. Hein? Pronto, é assim, mas eu acho que ele está inocente, malta. Eu acho que o namorado da Maria está inocente desta vez. Mas pronto, ó Maria, nada que não se resolva com uma conversa, ok? Não te preocupes, tudo se vai resolver. O amor prevalece. Joana, obrigada pela tua mensagem. Maria, espero que de alguma forma aqui a cidade te tenha ajudado com a tua relação. O nosso Tribunal das Amizades volta na próxima segunda-feira, sempre à mesma hora. Por isso mesmo, podem mudar sempre os vossos problemas para o 911-911-978. Seguimos viagem com uma artista que eu adoro, esta Gigi Pérez. Comecei a ouvi-la no ano passado e desde então que estou completamente viciada nela e é tão fofa. Se vocês não põem cara nesta mulher, vão ver um videoclipe ou entrem nas redes sociais dela, porque ela é muito, muito fofa. Gigi Pérez com Summer Song.

0: Jamaican Bam Bam. Este aqui é um sample de uma produtora dos anos 80 da Jamaica, jamaicana Sister Nancy. Uma grande influência também para Richie Campbell, ele que já estamos a ouvir com o seu amigo Plutónio Selavim. Ora, pois bem, é já a seguir que falamos de Lady Gaga. Já sabemos o nome do bebê e é uma menina. Portanto, fica desse lado para descobrires o nome deste baby monster. É Selavim a tocar na Cidade FM.
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1: Continuas com a tua bestie Maria Morango, agora para te pôr a par de fofoca da indústria da música, neste caso de Lady Gaga. Meus queridos, a Mother Monster é oficialmente uma mother, não é verdade? Lady Gaga foi mãe pela primeira vez, a cantora e o seu noivo Michael Polanski receberam o primeiro bebê e conseguiram manter tudo em segredo durante meses. E se quando a notícia saiu ninguém sabia o sexo nem o nome do bebê, já sabemos. É uma menina e chama-se Rose Bean Polanski. Bem, que nome bonito. Rose Bean Polanski. Bem, isto é de filme este nome, enfim. E por falar em filme, a Rose chama-se Rose porque a Lady Gaga quis fazer uma homenagem à sua personagem do filme A Star Is Born, que, caso tu não te recordes, ela cantou uma música da Edith Piaf que é Lovey on Rose. E por isso mesmo, vamos ouvir esta canção.

0: ser musical, não é? Ai, meu Deus do céu, claro. Ai, bem-vinda, Rosebin Polanski. Tens uma mãe e um pai, acredito eu, também espetacular. Ora bem, espero que tenhas gostado desta mini informação de fofoca de nomes de bebés. E pronto, e é isto. A chegar tens muita música boa. Vamos ouvir Os Vizinhos, mas antes o Rota Balvin com Maria Becerra. Que mais, pois, não saias daí.
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0: Muito bem, hoje a minha dica de amiga vai para uma nova série da Prime Video de seu nome. Eu acho que a Joana Marques anda a ouvir a Cidade FM, hein? Porque isto parece do Tribunal das Amizades. Muito bem, chama-se Joana Marques, culpada ou inocente.

polémica e processo judicial que envolveu o humorista e os artistas dos Anjos, a minha dica de amiga é: vai ver isto porque está genial. Conta toda a história, a visão da Joana, mas também, como sempre, com muito humor. E portanto, esta dica de amiga deste fim de semana é mesmo veres isto. Compra pipocas, convida a mim. E olha, até te digo mais, até diria para convidar as amigas para irem ter a tua casa, amiga ou amigos, fazer um convívio de amigos e ver esta série da Prime Video, Joana Marques, culpada ou inocente. Se te quiseres continuar a rir também, tens a nossa série de Terapia de Segunda com o Kiki Zotti, onde também Joana Marques

série da Prime Video, Joana Marques, a culpada ou inocente. Se te quiseres continuar a rir também, tens a nossa série de Terapia de Segunda com o Kiki Zotto, onde também Joana Marques já lá esteve. Portanto, tens estas duas coisas para ver. Kiko Isote, Terapia de Segunda com Joana Marques, e ires até à Prime Video e veres Joana Marques culpada ou inocente. A tua dica de amiga volta na segunda-feira. Quem te faz companhia agora é o Julinho KPSD com o Ivandro. Esta para alinhar os teus chakras para este fim de semana. Malta, está quase. Já está mesmo quase. É as chakras a tocar na tua Cidade FM.

Cashmere é a última dança. Entretanto, ontem, à conversa com amigas minhas, percebemos que umas fazem uma coisa de uma forma e outras de outra. Ora bem, falo de comprar viagens. Sim, sim, há amigas que compram viagens pelo telemóvel e outras pelo computador. E eu acho sinistro comprar coisas pelo telemóvel. Eu compro tudo pelo

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1: Continuas com a tua BST Maria Morango até às 4 da tarde, mas já sabes, só se quiseres. Entretanto, vamos falar de um tema um pouco estranho, que aconteceu ontem em debate no meu grupo de amigas. Foi o seguinte, estávamos a falar de comprar viagens e de irmos viajar todas juntas e do nada uma amiga minha saca do telemóvel e começa a ver viagens pronta para comprar uma viagem. E eu tipo, calma, tu não vais comprar essa viagem agora assim do nada no telemóvel. Tipo, não vais abrir o computador, analisar as viagens. E ela, como assim? Eu compro as viagens todas pelo telemóvel. E eu fiquei, tipo, como assim? E perguntei ao resto da mesa como é que as pessoas compravam também as viagens. E surpreendeu-me. Ai, que horror, agora não sei falar. Porque metade comprava no telemóvel e outra no computador. E estávamos todas chocadas umas com as outras de quem comprava no telemóvel e de quem comprava no computador. Enfim, depois o debate arranca com: ah, imagina, então compras, tipo do supermercado, compras pelo telemóvel ou compras pelo computador? E umas: ah, nem uma nem outra, eu vou mesmo à loja, não faço compras online, eu não confio nisso. Bem,

Entrou o debate, enfim, façam isto com os vossos amigos porque isto é muita graça, mas quero saber desse lado quem é que ainda compra viagens no computador. Serei eu, boomer? Serei eu, velha? 911-911-978. Comprar viagens pelo telemóvel ou pelo computador. Sei lá, ou vão lá. Também vão à loja das viagens. Comprar viagens. Bem, a seguir continuamos a discutir este tema, mas antes ouvimos grandes músicas.

0: Também vão à loja das viagens? Comprar viagens? Bem, a seguir continuamos a discutir este tema, mas antes ouvimos grandes músicas e as tuas favoritas aqui na Cidade FM. Ora, pois bem, temos Belé a chegar com Não Tiene Sentido, Bad Bunny com Where She Goes, mas antes Pedro Sampaio com Sequência Feiticeira. A não ser daí, porque quero saber muito a tua opinião.
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1: Continuas com a tua bestie Maria Morango até às 4 da tarde, mas já sabes, só se quiseres. 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O meu nome é Maria Morango, estou contigo até às 4 da tarde, mas já sabes, só se quiseres. A chegar tem Júlia B com Menina Solta, Chico da Tina com Vícios, mas agora quem nos faz companhia é a única e incomparável Dolce com Anxiety.

Sexta-feira, o inacreditável Plutónio com Interestelar. Continuas com a tua bestie Maria Morango. Até às 4 da tarde, estás comigo mais uma horinha. Nesta próxima hora vou partilhar contigo eventos da Cidade FM e também o meu histórico do YouTube, a não saíres daí. Esta música dedico a todas as noivas deste país, deste fim de semana. Ray com Where Is My Husband?

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E a verdade é que não posso mesmo dar-te flores. É difícil. Pronto. O que eu te posso dar mesmo é dinheiro. Dinheiro para tu comprar as flores. É já a seguir que te digo qual é que é o valor do Show Me the Money da próxima semana. Pode ser que sejas o Lucky Man ou Lucky Woman para ganhares este valor. Por isso, não saias daí, porque já a seguir explico-te como é que podes ganhar esta quantia. Agora, David Ames com Rain Dance. 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
1: E continuas com a tua bestie Maria Morango até às 4 da tarde, agora para te dar uma verdadeira dica de amiga. 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
1: E continuas com a tua bestie Maria Morango até às 4 da tarde, mas já sabes, só se quiseres, nesta sexta-feira, já sabes que é a sexta-feira, nós damos muito dinheirinho e hoje nós conseguimos oferecer 20 mil euros e por isso mesmo vamos ouvir o vencedor deste dia do Show Me The Money.
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3: Show me the money.
4: 20 mil euros! Quero saber tudo!
3: Não acredito! Oh, meu Deus! Não acredito!
4: Acredito! Como é que se chama?
3: José Sebastião.
4: José!
3: Ai, obrigado, Jesus!
4: José, onde é que me está a ouvir?
3: Nesse momento estou a trabalhar à toa em Oeiras, mas eu vivo na Amadora.
4: Já não precisa trabalhar mais hoje. Hoje é só para de trabalhar e só grita show me the money até ir para a cama, pode ser?
3: Show me the money!
4: 20 mil euros!
3: Não acredito, juro. Logo ontem que o patrão me reuniu e me baixou o ordenado e eu hoje ganho show me the money.
4: Isto é espetacular!
3: Senhor, muito obrigado, Jesus, obrigado.
4: É porque merece, José.
3: Muito obrigado, obrigado, obrigado. Obrigado, obrigado. Obrigado, obrigado. Muito obrigado.
4: Olha, eu estou tão, mas tão feliz por si. Muitos parabéns, José.
3: Muito obrigado.
1: Ai, eu não estou nada bem. Eu estou a chorar em estúdio com este. O José Sebastião partiu-me toda. Eu estou mesmo. Ai, que felicidade. Ai, eu sou tão parva, meu Deus. Olha, 40 mil euros podem ser teus para a semana. É só passares a cidade.fm para descobrires como, mas é enviar uma mensagem com a palavra vencer para o 68900. O Custa Samada tem 1 euro mais IVA. Ai, que felicidade. Bem, vamos ouvir música. Missy Miles e Wet Bad Gang a chegar com One Lá, não saias daí.
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1: E chegou a altura da tua bestia meter-se na alheta. Vou-me embora, regresso na segunda-feira, mas já sabes que só me vou embora depois de partilhar contigo o meu histórico do YouTube. E porque Miley Cyrus hoje lançou o seu 10º álbum de estúdio, vou-te aconselhar uma entrevista de um apresentador que eu adoro, é o Zane Lowe, e quem entrevistou hoje falaram sobre este álbum, todo o conceito criativo, sobre a Dolly Parton e também os regressos ao palco. Se gostas de boas entrevistas,

porque tenho uma prima a casar amanhã. Estou muito, muito feliz e por isso mesmo gostava muito de lhe poder dedicar uma canção neste momento. Ela decidiu casar com um skipper, um homem que está sempre

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0: DJ Gu, Relíquia do 2C a tocar na Cidade FM. Boa viagem até às 8 da noite. Até às 8 da noite, assim aqui é. Sou Eleonor Carvalho e João Miguel Costa a fazerem-te companhia.
1: Tarde Livre.
0: Pois é, temos Catarina Silva doente, também tem
2: Catarina
0: direito,
2: Silva.
0: Acontece às vezes. O que eu te ia perguntar era, qual é o motivo da falta? Está justificada já?
2: Segundo o que eu percebi, okay. E para os ouvintes da Tarde Livre vão-se relacionar com isto.
0: Okay.
2: Que é, Catarina está com um problema, de uma espécie de gripe, uma espécie de constipação.
0: Ah, ok.
2: Eu queria continuar, queria dizer à Catarina, se ela quer continuar a pregoar esta religião dela do ar-condicionado.
0: Epá, não.
2: Não, porque há um de nós dois que não gosta de ar-condicionado.
0: Uhum.
2: E adivinha, há um de nós dois está aqui.
0: Sim,
2: e o outro está de cama.
0: E eu estou de cama.
2: Se calhar, pegámos neste conjunto de informação, colocámos todos de uma folha e analisámos.
0: Mas olha, então o que eu estou a perceber é que eu estou a cumprir bem o papel da Catarina. Então é tipo, deixa estar, estás doente, mas vem cá uma pessoa que também adora ar-condicionado e fica aqui.
2: Sim,
0: sou
2: sim,
0: eu.
2: Sim. Agora, o que acontece
0: Queres dizer isso que vou estar de cama na próxima semana?
2: Não, não, porque o que acontece aqui é... Eu como tenho que fazer algumas assistências à Catarina,
0: uhum.
2: Porque pronto, ela tem que estar aqui comigo todos os dias e eu vou ter que aturá-la se ela tiver a moada comigo,
0: okay.
2: No dia a seguir,
0: okay.
2: Contigo, eu vou simplesmente chegar ali e desligar o ar-condicionado.
0: Ah, ok, aqui é mais ditadura.
2: É mais ditadura.
0: Funciona
2: ditadura.
0: Mais a base da ditadura.
2: Porque eu não vou ter de estar no mesmo programa, uhum. Amanhã contigo outra vez.
0: Não sei quanto tempo é que dura,
2: pronto.
0: A doença da Catarina,
2: é
0: vamos ver.
2: Mas agora me disserem, olha, a Catarina apanhou uma daquelas mesmo um mês.
0: Uhum.
2: Pá, eu vou ter
0: tipo,
2: que fazer
0: liga o ar-condicionado na boa.
2: Vou ter que fazer assim.
0: Vamos ficar aqui no Polo Norte, tranquilinhos. Até às 8 da noite, então, Tarde Livre acontece hoje comigo, Leonor Carvalho e João Miguel Costa. Boa sexta-feira. Está quase aí o fim de semana. O que é que vais fazer? Olha, a Catarina Silva vai ficar na cama, mas espero que tu não e que aproveites. Tens planos tu, João?
2: Tenho.
0: Boa.
2: Vou, queres que diga?
0: Diz,
2: ou perguntar
0: pode dizer,
2: só
0: pode dizer. Diz, agora quer saber.
2: Tipo, hoje vou atuar.
0: Ok.
2: E para mim é um grande plano de fim de semana.
0: Pois
2: e vou também celebrar, juntamente com amigos e namorada, o facto de finalmente estar praticamente resolvida a questão da minha casa
0: nova. Casa.
2: Então,
0: pois é, boa.
2: Isso é um momento.
0: Bem, grande fim de semana.
2: É um momento de muita felicidade.
0: Olha,
2: e amanhã vou ver o esporte
0: perfeito,
2: ao estádio.
0: Perfeito. Chico da Tina.

0: Dai Dai, Shakira e Burna Boy a tocar na Cidade FM, tarde livre contigo até às 8 da noite. Ora bem, estamos aqui a falar, sou eu, Leonor Carvalho, normalmente não acontece, a Catarina Silva está doente, enviamos-lhe também as melhoras. A verdade é que ela fez o que está correto, que é, não está bem para ir para o trabalho, avisa quem de direito, justifica. E muitas das
1: e
0: vezes.
1: Não aparece. E não que aparece. Eu acho que isso aí é o que as pessoas devem fazer, não é?
0: Sim, justificar tipo. E depois aparecer também é estranho.
1: Não, e mesmo aparecer doentes, tipo, deixa disso.
0: Não, por favor. Às vezes há umas viroses aqui na cidade que é sim, mesmo. Sim, eu sim. Sei bem que é um efeito dominó.
1: Mas eu
0: que...
1: sei, eu vou expor aqui, eu não tenho problema.
0: Olha, eu nunca comecei nada.
1: E eu sei de onde é que vem a maior parte. Muitas delas vêm do nosso diretor.
0: Ok, eu ia dizer, eu ia dizer aos três. Diz.
1: Sabes porquê? Eu uma vez entrei, ele fez uma cena que eu achei hilariante. Eu entrei no escritório dele e disse: mano, isto parece Antártida, isto está mesmo
0: mas
1: muito,
0: eu adoro.
1: Muito frio.
0: Yeah.
1: E eu disse, e ele disse: ah, mas eu gosto assim. E eu, pá, mas tu não ficas doente? Ele, fico, mas prefiro.
0: Sim, isso não faz sentido.
1: Fico, mas prefiro.
0: Isso não faz sentido.
1: Prefiro ficar doente e aproveitar este fresco agora. Uhum. É tipo,
0: pois é. É tipo.
1: Pá, isso é uma loucura.
0: É como as crianças vivem a vida. Sim. Não interessa se vou ficar de castigo, tipo, é pronto, mesmo, tipo, vou aproveitar
1: pá,
0: agora.
1: Sim, mas agora. Está bem, mas eu vou ficar de castigo. Mas esta terra vai-me saber bem. E como é até. Pá, o Manel, essa resposta partiu-me toda.
0: Yeah. Mas eu, por acaso, há dois dias entrei no gabinete dele e disse: Manel, obrigada, ninguém mais nesta rádio me deixa ter a sala assim, como está a tua. Ele, pronto, finalmente alguém também gosta, da gente reclama comigo e não sei o quê. Para mim, a minha temperatura
1: é,
0: ideal
1: nos
0: é mesmo.
1: Últimos minutos.
0: 17 graus.
1: Estamos mesmo nos últimos minutos.
0: Por isso é que eu estou a aproveitar cada ar que me está a chegar.
1: Os teus poros.
0: No fim, quando ligamos este microfone, eu já sei que isto se vai desligar. Está tudo bem. Mas era disso que queria falar. Era faltas, sobretudo faltas ao trabalho e à escola. Eu tenho a certeza que há muito boa gente por aí que, epá, às vezes está cansado, com filhos é complicado e se calhar já inventou uma coisinha ou outra,
1: sim,
0: para não comparecer. Eu já inventei. Portanto, eu acho que fica mais fácil pôr os nossos ouvintes à vontade se eu disser o que é que eu já fiz. Eu posso ou não já ter dito que havia um funeral de uma pessoa que estava viva.
1: Ah, fizeste essa típica.
0: Sim, mas não foi para o trabalho, foi para as aulas.
1: Essa tipo, tinhas um amigo na turma que a avó dele falecia 6 vezes.
0: O problema é que não, pois, eu era essa amiga. Eu não matava alguém da família de outra pessoa, era da minha família.
1: Era da tua.
0: Sim, sim, sim.
1: Eu por acaso agora estava a dizer, nunca inventei desculpas.
0: Uhum.
1: Porque nunca mesmo para a escola, nunca inventei uma desculpa para a minha mãe para não ir para a escola.
0: Okay.
1: Porque eu ia e acabou.
0: Tipo, certo.
1: Quando, sei lá, acho que nunca fiz aquela do estou muito bem, deixem-me ficar. Não, porque eu até curtia a escola. Eu não adorava ir às aulas, mas eu curtia a escola.
0: Uhum.
1: Mas eu lembro-me de já ter inventado desculpas para outras coisas, sim.
0: Okay.
1: E se calhar vou utilizar essas e dizer.
0: Queres partilhar?
1: Queres que diga já uma?
0: Uma, sim.
1: É pá, eu acho que as que eu invento mais, mais básicas é de. Acho que a mais fácil é a intestinal.
0: Ah, ok. Então, mas sabes que eu vou desconfiar da próxima vez que aliás isso.
1: Essa para mim é mais fácil.
0: Ok.
1: Porque é tipo, pá, ninguém vai estar a desconfiar, ninguém vai dar tipo.
0: Sim, é um bocado íntimo e gráfico, então ninguém quer explorar muito
1: e
0: bem
1: isso. O segredo é sempre chutares uma que seja vírica. Ou seja, que passe.
0: Ok.
1: Tens que mandar uma que seja pegajosa.
0: Não me queres ao teu lado que eu vou-te contagiar.
1: Exatamente. Okay, é, tipo, as pessoas vão dizer: não, então não venhas. Então não é. Mas se é para este, pá, não és para aqui que contaminar as pessoas.
0: E nunca ninguém. Pronto, nunca foste descoberto, é isso.
1: Não.
0: Tem sempre o efeito.
1: Eu acho que às vezes, uma outra vez, as pessoas podem reparar, mas eu.
0: Eu espero que tu saibas que a partir de agora, a próxima vez que alguém me perguntar: então e o João? Ah, o João está mal da barriga, que é normalmente o que se diz para não se dizerem coisas
1: sim.
0: piores. Eu. Está mal, está. Está mal. Não queria vir. Pronto, está tudo bem. Ontem atuou, chegou a casa tarde e não lhe apetecia. Pronto, é isto que vai
1: mas
0: acontecer.
1: Mas é que
0: a
1: eu também. Eu digo uma coisa: se chegar a casa tarde, se eu atuar, chegar a casa tarde, não apetecer vir às 4 da tarde, eu tenho que estar mesmo com um ressacão.

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3: Estar livre contigo até às 8, Leonor Carvalho e João Miguel Costa a querer saber as desculpas que já inventaste para faltares ao trabalho. Isto até parece mal, porque isto tudo começou com a Catarina Silva estar doente e, atenção, ela está mesmo doente. Ninguém está a insinuar nada. Ela não mentiu. Porque não, ela é uma pessoa verdadeira que, acima de tudo, ama aquilo que faz. Agora, eu, há pouco tempo, revelei aqui que posso já ter inventado a morte, a finitude de alguém. Acontece que não estou sozinha. Há ouvintes da Cidade FM que também já fizeram esta proeza. Diz o Gustavo: alô, Leonor, tenho a voz que são piores que os gatos, têm mais do que 7 vidas.
4: Pois, mas isso aí, imagina, eu essas não conseguia.
3: Mas porquê?
4: Pá, ia-me fazer sentir mesmo bué da mal. Não sei explicar. Okay. E eu sou mesmo tipo pessoa que está-se mais a marimbar para essas coisas. Mas pá, mas isso aí, não sei o que é. Eu estou agora aqui a pensar, tipo, na possibilidade de eu chegar aqui hoje e dizer tipo, pá, malta, ontem não vim porque tipo, a minha avó.
3: Sim, mas calma, não foi. Ou seja, eu nunca fiz isto ganhando um ordenado e sendo a minha obrigação. Aliás, até te vou dizer, eu nunca inventei uma desculpa à minha mãe. Estas desculpas eram. Foi na altura da faculdade em que a minha mãe já não controlava se eu ia ou não às aulas, só que eu tinha de entregar uma justificação na faculdade. Pronto, e aí.
4: Mas como é que consegues uma justificação de falecimento?
3: Epá, isto também depende do quão bem te dás com as pessoas da secretaria. No caso, eu dava-me muito bem, porque eu sabia que conseguia dar jeito. Ou seja, sim, não é tipo, não te dão uma declaração a dizer que estiveste no funeral, por isso simplesmente tipo, pá, escreves um documento a dizerem como estive aqui.
4: Eu acho que a maior aldrabice que fiz dessas, de faculdade, faltavam muitas aulas na faculdade.
3: Sim, na faculdade se for tempo de faltar.
4: Com catano,
3: eu acho que houve um ano que eu fui. Houve mais dias sem aulas do que
4: eu. Pá, eu ia logo lá uma anatomofisiologia, primeira aula.
3: O que é que tu tiraste?
4: Desporto, educação física.
3: Ah, havia montes dessas anatomias, não é?
4: Fisiologia, anatomofisiologia e anatomia. E eu havia separado e junto. Okay. Eu não sei porque é que eles pensaram: olha, vamos dar anatomia e fisiologia. E agora pegámos e damos anatomofisiologia. Tipo, okay. Então, meu. Estão a repetir. E os gajos, tipo, nessa anatomofisiologia era um prof que chegámos lá à primeira aula e ele, tipo, aos 20 minutos de aula. Pá, ele era mesmo bué da lenta. Ele estava em 0.5, tipo. Agora aqui no braço. E tipo, o gajo vira-se a meio da aula e diz: malta, eu não marco faltas. Tipo, não existem faltas aqui na minha sala. Quem quiser estar aqui está, quem não quiser não está. Eu não estou
3: gostando. Feito.
4: Eu esperei 5 minutos para não parecer mal, levantei-me. Eu não fiquei até ao fim dessa aula. Uhum. Tipo, eu passei e nunca mais vim. Tipo, apareci no exame só.
3: Ok.
4: E, pá, eu não venho mais.
3: E passaste?
4: Passei.
3: Tu fizeste mesmo isso? Tu conseguiste acabar esse curso?
4: Não, acabei.
3: Tu és muito mais inteligente do que aquilo que eu pensava.
4: Não, acabei e tipo, tinha boas notas.
3: Não, então estava bem. Sei lá, mas anatomia, essas cenas é um grau de dificuldade que eu nunca pensei que a tua mente. Ou seja, tu és muitíssimo inteligente e eu acho que a tua profissão não se faz sem ser-se inteligente.
4: Mas não achavas que era este tipo de inteligência?
3: Mas nunca pensei que era esse tipo de inteligência.
4: Não, mas eu era um puto bom da escola, para cá.
3: Estou a perceber? Sim, sim, sim.
4: E nessa, pá, fiz isso e fazia isso com outras também. Porque imagina, na faculdade, a certa altura tu recebes os. Porque o problema no secundário é que se tu não fosses, tu depois tinhas que arranjar apontamentos de alguém.
3: Sim,
4: porque
3: sim.
4: Aquilo não estava numa plataforma.
3: Não,
4: ou seja, aquilo é ou apontas no caderno, ou então tens que pedir alguém. Yeah. Ou tens um amigo e no secundário, sejamos honestos, há mesmo aquelas chorinhas que depois não dão.
5: Não, eu estive aqui a apontar e agora vou te dar muitos apontamentos e pedir, isso é uma corrida, otária.
4: Irritava-me logo. E na faculdade, não, aquilo vai ter ao meu computador. Yeah. Tipo, eu estava em casa. E aquilo ia ter ali, ao meu computador,
3: sim.
4: E depois eu estudava aquilo.
3: Pronto,
4: então eu aí nessa assim, houve uma vez no final do ano, numa cadeira de judo, em que a professora disse: pá, tiveste bem nas aulas de avaliação, mas eu não te consigo passar porque faltaste demasiadas vezes. E eu, pá, vou tentar arranjar aqui. E o que é que arranjei? Fui a todos os amigos, pais de amigos e pessoas que eu conhecia que tinham empresas e disse para eles me passarem documentos a dizer que eu tinha tido entrevistas de emprego naquelas empresas em todos os dias que eu faltei. Então eu fui tipo a 8 entrevistas de emprego nesse ano.
3: E passei, passei. E toda a gente achava que tinhas dificuldades financeiras e que estavas mesmo a tentar fazer com a tua vida.
4: Tudo a achar que eu era pobre e os meus pais estão emigrados.
3: Pá.
4: Mas ganha-se bem em França, estás a ver?

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1: Beyoncé com Texas Hold'em a tocar na Cidade FM. Tarde livre contigo até às 8. Hoje comigo Leonor Carvalho e João Miguel Costa. Desculpas para faltar ao trabalho. Continuamos. Eu acho que os ouvintes da Cidade FM podem não ser assim tão boas pessoas como nós em tempos julgamos. Vamos... Ai, desculpa, João, estava-me a trocar de microfones. Vai.
2: Podemos contextualizar, eu estava noutro microfone para ficar longe do ar-condicionado.
1: Sim.
2: E agora desligámos.
1: E entretanto foste tirano,
2: sim,
1: deste uma de ditador.
2: Fui,
1: e acabou-se.
2: Exatamente. Mas
1: porque o teu horário e as tuas regras, não é?
2: Exatamente. Mas eu acho que tu é que tens, se calhar, ainda os ouvintes da CFM em melhor conta, porque não passas, se calhar, muito tempo aqui a esta hora.
1: Se calhar é isso.
2: E se
1: calhar...
2: passasse aqui e ouvisse o que eu já vi ouvi pessoas
1: a
2: dizer.
1: De vidro?
2: Epá, isto é gente que não sabe estar mesmo.
1: Então, olha, vamos ouvir a Leila.
3: Olhem, eu tinha um amigo que os avós, pá, sem exagero, morreram pai mais cedo.

0: E o que é que ele fazia? Ele ia aos funerais de alguém que conhecia, não é? Também não era qualquer um. Por exemplo, morria um amigo, ele era mais conhecido que a Fanny, portanto. E então ele ia aos funerais e quando chegava à parte da justificação, ele dizia que era neto. Pronto. E então tinha sempre as justificações para entregar no trabalho. Os avós dele morreram para mais 6 vezes.
1: Imaginei-os para funerais alheios. Imaginas para funerais alheios colecionar justificações. Tipo, porra, para o próximo mês vou ter que faltar duas ou três vezes. Deixa-me ir este mês já.
2: Maltinha, como é que está a vossa agenda de funerais? Há algum familiar que esteja aí perto bater a volta?
1: Como é que está aí a vossa. Podem-me mandar as análises dos vossos avós para eu ver aqui uma coisa.
2: E estes valores estão muito alterados. Se acontecer alguma coisa, vai-me avisando.
1: Isto vai ser giro. E a frase, ela era mais conhecida que a Fanny?
2: Eu não percebo porque é que a Fanny é um barómetro de fama.
1: Mas já tinhas ouvido essa frase?
2: Não, é isso que eu estou a dizer. Se for para dizer que uma pessoa é muito conhecida, eu não vou escolher a Fanny como ponto de referência. Tu gostaste?
1: Mas eu curti.
2: Mas não, os seus pais são imigrantes, os pais da Fanny também.
1: Isso,
2: vocês têm muitas coisas.
1: Ela é mais conhecida que a Fanny, eu curti, ué. Sabes que eu estava aqui, um amigo meu estava a mandar mensagem a dizer: opá, diz lá, admite lá as desculpas que tu inventavas quando treinaste no Benfica.
2: Ok.
1: E é tipo, eu quero só dizer. Eu,
2: para falar aos treinos?
1: Eu por acaso era o oposto. É tipo, uma vez adormeci.
2: Aham.
1: Num jogo amigável contra o Montijo em casa, um sábado adormeci e no dia antes, algumas vezes cheguei a fazer isso, de ir sair e, e depois ir meio coisa, mas naquele final tinha-me deitado tipo às 11h30, só que não meti alarme.
2: Aí é bem.
1: Então o meu corpo deixou-se ir e não acordou. E quando acordei, tipo, todo sobressaltado, fui, cheguei lá e foi mesmo tipo, adormeci, diga-me quanto é que é a multa. E
2: era o quê?
1: Quer saber?
2: Quero.
1: 100 paus.
2: Pagaste?
1: Paguei. Faltaram um jogo, porque eles consideraram faltar. E faltaram um jogo para um jogador, dava 50 euros. E tudo o que era equipa técnica dobrava o preço.
2: Ai, que seca também, calma.
1: Então paguei sempre.
2: Ai, somos tão atletas de alta competição. Estás a ver? Hoje és comediante. Tipo, para quê? É estas coisas que me irritam, estes géneros que fazem. Tipo, o que é que aprendeste com isso?
1: E dava muito mais jeito do dinheiro na altura.
2: Claro, para quê? É, tipo, eu percebi isso na equipa.
1: Um treinador adjunto de juvenis, tipo, ganhava uma dinheiro.
2: Era juvenis.
1: Era treinador adjunto de juvenis.
2: Mas isto acontece em todas as equipas.
1: É pá, eu acho que é mais nos grandes. Tipo, acho que é só mais em clubes onde os treinadores são profissionais. Tipo, nós ali éramos profissionais. Apesar de o treinador
2: já está bem, mas no meu caso, que porcentagem pouco de pessoas na tua equipa é que se tornaram astros?
1: É pá, ainda são novos os miúdos, pá, isto há pouco tempo. Esqueces que eu demorei.
2: Ah, isso era um miúdo que tu treinavas. Yeah. Desculpa.
1: Não, os juvenis eram.
2: Tu eras treinador.
1: Eu era treinador.
2: Tu chegaste a treinar como treinador.
1: A equipa técnica era dobrar. Mas os putos pagavam 50.
2: É pá, acho que não.
1: Acho que era tipo. Eu até acho que era para os jogadores, estava tabelado. Qual é que era o valor que tinham que pagar se chegassem atrasados. E dentro da equipa. Dentro da equipa técnica era tipo. Se faltares. É definido no momento pelo resto da equipa técnica.
2: As outras pessoas decidem.
1: E eles decidiram, tipo, eu acho que senhoras, eu não quero estar aqui a dizer mais que foi senhoras. Porque aquilo, tipo, imagina, aquilo é dinheiro que vai para uma caixa para depois se fazer jantar ou viagem.
2: Sim. E o Benfica tem pouco dinheiro, portanto.
1: Sim, claro. O Benfica também só tinha no, um ou dois anos antes vendido o João Félix por 120 milhões.
2: Sim,
1: também percebo, estavam com dificuldades.
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2: 5 da tarde, entretanto, vamos à Magazine com a Mariana Serrano.
4: Há menos crianças a ser vacinadas na Europa, mas Portugal destaca-se pela positiva, com 97% dos jovens a ter a vacinação obrigatória. Segundo um estudo divulgado hoje na revista Lancet, a tendência para a diminuição na vacinação tem-se acentuado depois da pandemia da Covid-19. A ministra do Ambiente insiste que o governo não está a ganhar dinheiro com esta crise dos combustíveis. Maria da Graça Carvalho defende que o executivo foi rápido a reagir ao aumento dos preços do gasóleo e da gasolina.
5: Criámos logo em março um mecanismo de redução dos impostos sobre os combustíveis que devolve a totalidade de receita adicional do IVA resultante do aumento dos preços. Insisto, não estamos a ganhar dinheiro com esta crise.
4: Palavras no debate pedido pelo PS para discutir o aumento do custo de vida. Samuel Soares, João Palhinha, Nuno Tavares e Fábio Silva são as quatro novidades na primeira convocatória do novo selecionador nacional. Jorge Jesus explica estas escolhas.
6: Tirando o Fábio Silva, foi o único que não trabalhou comigo. Portanto, são jogadores que já me conhecem, que eu também já os conheço. Para além disso, tirando o João, os outros três jogadores são jogadores na faixa dos 20 e poucos anos. quer dizer que em 2030 ainda são jogadores que ainda não chegaram aos 30 anos, são jogadores do presente e do futuro, e principalmente pelo aquilo que é o mais importante, pelo aquilo que neste momento eles estão a fazer nos seus clubes.
4: Jorge Jesus escolheu 25 jogadores para os 4 jogos da Liga das Nações nesta pausa para seleções. O primeiro é na quinta-feira em Alvalade, a seleção nacional defronta o País de Gales.
2: Obrigada, Mariana. A Magazine volta às 7 para já. Leonard Johnny com Plutónio, chama-se 25 de Abril, para ouvires, mas só se quiseres.

0: O EZMC Bees & Honey com Show Me Love a tocar na Cidade FM, tarde livre até às 8 hoje comigo, Leonor Carvalho e João Miguel Costa. João, aqui só para fechar este momento de desculpas para faltar ao trabalho e sobretudo para ajudar os nossos ouvintes, que eu nem diria para faltar ao trabalho. Para faltar ao trabalho eu percebo, há um ordenado que recebemos ao fim do mês, logo não é justo. Agora as aulas, o que é que recebemos em troca, não sei, portanto,
1: se alguém
0: precisa conhecimento e amor dos colegas.
1: Eu sei que estavas a apelar de forma declarada a que as pessoas não vão às aulas porque não se retira nada lá.
0: Retira-se muita coisa. Os anos mais felizes da minha vida até então foram como estudante.
1: Tu acreditas que a educação é importante?
0: Super.
1: O ensino.
0: E estou a favor.
1: Ah, ok.
0: Era só para esclarecer
1: essa
0: situação.
1: Ok, tudo bem. Precisava disto.
0: Sim, agora, se por acaso alguém achar que é mau inventar desculpas, esta pode ser uma boa. Diz aqui o nosso ouvinte que gostava de dizer: malta, eu fiz isto duas ou três vezes e nunca falhou na faculdade. Isto pressupõe ter... Ou seja, isto é como se fosse uma receita. O que é que precisas para fazer X pratos? Primeiro há os ingredientes. Ingredientes desta desculpa: ter um carro.
1: Ok.
0: Segundo ingrediente,
1: o carro
0: avariar ou haver uma simulação de avaria. Então é o quê? Tu arregaças as mangas da camisa ou da camisola de mangas compridas.
1: Sujas com óleo?
0: E sujas.
1: Com óleo?
0: Sim. E passas pelos pneus, sujas. É tipo, tive o meu carro para na berma e precisei de
1: mas imagina, parecendo que não, estive agora aqui a pensar que é a principal razão pela qual eu tinha que inventar desculpas, que era para ficar na cama. Isso aí dava-me. Eu tinha que sair da cama, sabes?
0: Calma, tu
1: ou eu tinha um. Ou eu conseguia. Imagina com a AI, se calhar consigo. Mas na altura, sem a AI era muito mais difícil, porque eu tinha que sair da cama, ir lá abaixo, pôr-me ao lado do carro, sujar os braços. Mano, agora já que estou aqui, vou para a faculdade.
0: Eu sou-se para faltar à faculdade, o meu esforço era mesmo imenso.
1: Mas imagina, vais fazer isso e depois voltas para casa, tomas banho e vais para a cama outra vez. É que eu era só. Eu nunca faltava, eu não faltava uma aula da tarde.
0: Não, era o dia todo. Bem,
1: eu só, eu só faltava por causa de dormir. Era a única razão.
0: Ah, ok.
1: Eu só faltava às aulas das 8. Eu nunca
0: também,
1: fui às aulas das 8 e tal porque eu só queria dormir.
0: Eu às vezes estava-me a divertir também.
1: Ah, não, eu não tinha problemas com ir às aulas a horários e condições. Eu acho que é desumano ter aulas às 8 da manhã. Acho que devia ser proibido.
0: Achas que sim?
1: Mas
0: não achas que nos treina para a vida?
1: Pelo menos que aqueles profs.
0: Quando vamos trabalhar, já estamos habituados a esse horário.
1: Às 4.
0: E às vezes às 9 da noite, não é? Quando vais atuar.
1: Quando
0: sim, no teu caso, olha, no teu caso tens toda a razão.
1: Não
0: foi mesmo preciso, tens toda a razão. Olha, mas acho que até agora esta foi a desculpa que me
1: sentiu. Sim, mas é mais criativa, não é?
0: Acho que sim.
1: Não falece ninguém.
0: Acho que sim. Pronto, roupa preta também é necessário. Lá está, o Gustavo estava a dizer. Leonor, atenção, que já que vamos aqui por receitas, essa coisa de ir a funerais é arranjar roupa preta, que foi o que eu estava a dizer há bocado, João. Eu já apareci de roupa preta, basta-se acreditar em mais.
1: Depois ganha um mês, tipo, estás tu a ir ao shopping, porra, agora de comprar t-shirts pretas.
0: E então meter uma camisola de malha em pleno agosto. Aí então é que quem é que vai duvidar de ti, não é?
1: Sim, isso é tão mau.
0: Se alguém duvidava que eu era boa pessoa até hoje, tipo, acabei de dar todas as certezas.
1: Eu não tenho a certeza que seja por aí que se mede.
0: Ah, não?
1: Não, se tu pudesses ajudar meninos que têm necessidades, ajudavas?
0: Sim.
1: É assim,
0: tenho de dizer
1: assim
0: que não,
1: med.
0: Não é? Porque eu ajudo em segredo.
1: Mas
0: isso é assim que são os melhores. É quem não diz que ajuda. Bad Bunny com Nueva York.

0: e casar é para esquecer. Acho sempre que os vizinhos nesta música deitam abaixo qualquer noivo que por aí ande, que está a gastar milhares e milhares de euros num casamento, e depois é tipo, casar é para esquecer. Não, não é. Há um dos vizinhos, que eu não sei qual, teve um desgosto amoroso, estava noivo, possivelmente, e desistiu do casamento. E por causa disso, fez esta música.
1: Escreveu esta parte da letra. Chegou lá, aquele dia em que eles se juntam todos para escrever, não é? Escreveram em teletrabalho, chegaram lá e é tipo, olha, tenho aqui esta parte.
0: Sim.
1: Oh, bro, mas eu não acho isso. Está bem, mas eu quero meter esta
0: exato,
1: parte.
0: Exato, mas é tipo, os noivos que neste momento estão com um bico de obra para tentar arranjar o seu casamento, não deitar abaixo os sonhos destas pessoas.
1: Eu imagino um deles a dizer, opa, não queres dizer antes que outra terra é maior que Lisboa, tipo, sei lá, o Ribatejo agora,
0: sim.
1: Ou, opa, ou outra cena igual
0: norte. Casar é para esquecer, é mesmo, é para esquecer para ti. Aliás, até porque isto influencia, há que haja menos casamentos e eu quero ir a casamentos. Portanto, esta música prejudica-me, de alguma forma.
1: Sim, sim.
0: Era só mudar o título, que eu gosto muito dos vizinhos.
1: Não, eu também não tenho nada contra os meus vizinhos, mas falar em vizinhos e cenas de casa, eu hoje... Sim. Hoje aconteceu mais uma daquelas. É uma cenourada. Nós aqui chamámos-lhe uma cenourada, que é coisas que me acontecem a mim e por eu ser a pessoa que sou. E hoje eu estou em casa emprestada, já existe.
0: Sim.
1: Até por um motivo de uma pessoa. Pronto, a avó da minha namorada está a ficar em casa, na casa onde nós vivemos.
0: Ok.
1: No nosso quarto.
0: Então
1: e nós
0: saíram.
1: Fomos para a casa onde ela estava.
0: Certo, trocaram ela, de casa.
1: Exatamente.
0: Certo.
1: Pronto. E é sempre uma aprendizagem. Estás em casa de novas pessoas, o funcionamento das coisas. E hoje. Estava no lavatório da casa de banho a fazer a minha barba.
0: Certo.
1: Normal, estava a fazer a minha barbazinha. E o que é que eu faço a fazer a barba? Vocês fazem isso também, João?
0: Eu não costumo.
1: Nomeadamente, tu nota-se fazes poucas vezes a barba. Mas, Tiago, tu não sei se também executas o fazer a barba, que é eu encho o lavatório com água para depois ir lá com a gilete lavar, ou seja, não me deixo sempre a escorrer. Tipo, por causa da poupança de água, para depois poder pesquisar cenas no ChatGPT. Ou seja, tem que se poupar água nos sítios para depois usar noutros.
0: Para usar noutros.
1: Então. Estou de lavatório cheio e a tampa para ir para baixo, o que é que eu lhe fiz? Fui lá, enquanto aquilo estava vazio, fui lá com a mão e empurrei para baixo. E ela fechou.
0: Certo.
1: E depois enchi aquilo com água.
0: Certo.
1: Eu não sei abrir. A seguir, o lavatório fica cheio de água.
0: Sim.
1: Com água cheia de precaria.
0: Ai,
1: não
0: é? É um menino que tem nojo dos seus próprios pelos e não põe lá a mão para tirar a tampa.
1: Não,
0: é
1: não.
0: Isso?
1: É que eu não sei abrir a tampa.
0: Não, aquilo tem uma pega, até há umas que tem uma corrente.
1: Não tem, aquilo é daquelas que é tipo, não sei como é que era o sistema. Agora sei, depois descobri, mas na altura não sabia. E fiquei tipo, pá, não sei fazer isto. Andei à procura de botões atrás, que às vezes há lá umas coisinhas atrás. Não encontrei.
0: Sim,
1: abri o armário em baixo, fui à procura por baixo, tipo, será que está aqui qualquer coisa? Nada. Desesperado, foi tipo, pá, não aguento mais, buscar uma faca. Tentei abrir aquilo como quem abre uma lata de salsichas, tipo, empenei a ponta da faca, espero que a dona da casa não esteja a ouvir. Empenei a ponta de uma faca de serrilha, ainda por cima, que são as que existem menos. Empenei a ponta da faca, fiquei tipo, eu não acredito no que acabei de fazer, vou destruir isto, pá, vou deixar isto assim. Aquilo estava cheio de porcaria, não é? Porque eu estive a fazer a minha barba e lavar a cara e tudo. Então, ligo para a Carolina, para a minha namorada, e digo, olha, Cuca, eu não sei fazer isto, podes ligar à tua tia e perguntar como é que se abre a tampa. E ela diz, mas já experimentaste carregar em cima da tampa?
0: Ah, era dessas.
1: E pá, eu não sei se vocês sabem, aqueles momentos em que vocês estão a meio de uma frase e dizem, mas tu achas que é... Abriu. Tipo, pá, mas tu achas que eu já não tentei tu... não tinha tentado isso, desculpa. Pá, fiquei mesmo mal. E depois é tipo, aquilo está mal feito. É suposto eu conseguir ver-me livre daquele líquido sem enfiar a mão nele.
0: Certo.
1: Não é? Porque por acaso aquilo é líquido meu... E que não tem grande porcaria, era só pelos.
0: Sim.
1: Mas imagina
0: que eu tive, não quero, acho que não
1: que eu tive a limpar o nariz, que eu tive a fazer coisas, aquilo fica completamente nojento, eu tenho que meter lá a mão.
0: Era o que faltava, não é? Pôr a mão na minha própria porcaria.
1: Não, não fa... Quer dizer, desculpa lá. Por isso é que exiges piaçabas, não é?

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0: Mas e Mousel, J.G. Sun, Champions League a tocar na Cidade FM. Boa viagem. E não é Champions League, mas é o Show Me The Money. Hoje houve sorteio e houve também um desfecho. Tivemos um vencedor, José Sebastião da Amadora, que atendeu, disse as palavras certas e por isso mesmo ganhou 20 mil euros em cartão. O próximo sorteio acontece dia 25 de setembro, na sexta-feira. E para participar é tão fácil. Não precisa de lugar.
1: Uma mensagem com a palavra vencer pode ser 68900.
0: Pois é.
1: E ficas logo completamente habilitado.
0: Completamente, mesmo, tipo, os pés à cabeça habilitadíssimo.
1: Estás mesmo tipo, ui, passas na rua e as pessoas, este gajo é completamente habilitado ao Show Me The Money, não é?
0: Ah, completamente.
1: É que nota-se, não vai notar na tua aura.
0: Yeah. É uma aura habilitada. Yeah. Olha, mas como é que ele é? Pá, não sei. Não sei de onde é que ele vem, quem é que são os pais dele, mas que ele era habilitado, ele era. Isso eu garanto. Cada participação custa 1 euro e meio mais IVA. E sexta-feira, aliás, então, dia 25, se ligarem entre as 2 e as 3 da tarde, tens dentro de 5 toques. E assim que atenderes, dizes Show Me The Money. Se isto acontecer, são 40 mil euros em cartão, que são teus. Bem, é que nem sei o que é que faria. Sei que comprava uma viagem para lá no destino pensar no que faria com o resto do dinheiro.
1: Ah, mas gastarias todo?
0: Não, não, claro que não. Mas para fazer um plano organizado.
1: É que eu estava tipo ganho da viagem, ou não? Tipo, vais chegar lá e arrebentar 40 mil euros.
0: Não, nada disso. Não, fazia uma pequena viagem para lá pensar em como fazer render o dinheiro. Okay. Basicamente era isso.
1: Exatamente, viajavas para fazer um retiro.
0: Sim, e pensa-se muito melhor, não sei, numa praia paradisíaca.
1: Que no outro código postal pensa-se muito melhor.
0: Sim, okay. Se há coisa que eu gosto é de pensar fora de casa. Okay. Acho que sim.
1: Eu respeito.
0: Olha, sexta-feira, dia 25 de setembro, 40 mil euros em cartão.
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0: É do Veiga, acabou de tocar na Cidade FM. Boa sexta-feira, tarde livre contigo até às 8. Sou eu, Leonor Carvalho e João Miguel Costa. Ora bem, há uma coisa que tem de acabar. Eu tenho visto vários pedidos de casamento. E todos eles têm um ponto em comum que eu não concordo. Já te explico qual é este ponto em comum. Primeiro vou-te explicar o que é que aconteceu. Isto aconteceu este fim de semana, um voo privado acima de Malibu, onde um piloto surpreendeu o namorado lá em cima, nas alturas. Portanto, o que é que o piloto fez? Fingiu que estava a haver problemas com o motor. Como é óbvio, quem estava ao lado dele, o companheiro, ficou nervoso, todos nós ficaríamos. E o que é que o piloto fez? Fez com que o seu companheiro, o seu namorado, lesse uma lista de medidas para verificar, ou seja, de medidas a tomar caso houvesse um problema no motor.
1: Sim, sim. E

0: gostei muito que se lhe diga, porque, por exemplo, uma das coisas, eu vi este vídeo e o copiloto não tem assim uma reação uau. E claro que não tem, porque, foi assustado não sei quantos minutos
1: ele
0: antes.
1: Está todo borrado.
0: Exato, já no outro dia vi um pedido de casamento num balão de ar quente, em que o rapaz está do lado de fora do balão a fingir que vai cair, a namorada está a chorar. E de repente o namorado deixa-se cair e solta um paraquedas a dizer: queres casar comigo?
1: Não, então, ela passa de...
0: Ela acha que vai ter o seu companheiro a morrer. Exato.
1: Ela passa de perdi-o para sempre para agora tem que estar com ele para sempre.
0: Não é? Achas que era tipo, yes, finalmente livrei-me.
1: É que eu sinto que algumas pessoas podem estar tipo... Prank.
0: Pois, já.
1: Tipo, eu não sei, eu acho pedidos de casamento uma cena... Eu acho que devia-se...
0: Menos é mais, eu acho
1: acho que há certas coisas que deviam ser protocoladas. Tipo, okay. O pedido de casamento é uma delas. Devia ser regulamentado. É tipo, tem que haver um sindicato, tem que haver tipo... Olha, a partir de agora, pede-se em casamento naquele...

0: com a Carol.
1: Uhum.
0: O que ela está a fazer? Ela está de bloco de notas. Se quando for o nosso casamento, eu estou lixado.
1: O que é que
0: ela já apontou todos os defeitos de cada um. Ela vai querer um casamento perfeito. Aquilo vai custar outra casa.
1: A quantidade de expectativas que ela está a reunir.
0: Não faz sentido.
1: E a quantidade de pressão.
0: Não faz sentido nenhum. Nenhum.
1: Tu não tens. Tu carregas o mundo às costas a cada casamento que vais com ela, tens a noção disso. E cada vez mais a pedra que tens às costas
0: está tornando maior. Eu carrego o Nir às costas diariamente, Léo.

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2: Pedro Sampaio com Sequência Feiticeira a tocar na Cidade FM. Boa viagem, tarde livre contigo até às 8 hoje. Sou eu por aqui, Leonor Carvalho e João Miguel Costa. E já daqui a pouco temos uma brincadeirinha. Eu fui introduzida e apresentada a esta rubrica há pouco porque não estava a par. Tu chamas-lhe Top 5 ou nem sempre é um Top 5?
3: Não, não. É, okay. Chama-se...
2: Menção Honrosa, não é?
3: O nome da rubrica mesmo é Menção Honrosa.
2: Ok.
3: É assim que se chama.
2: Menção Honrosa.
3: Sim. Ok. Porque vem de Menção Honrosa, que é uma cena que se costuma fazer nos tops. Ou seja, diz certo. O top, diz as menções honrosas. Então foi daí que o nome veio.
2: Ok.
3: Para saberes de onde é que é derivado.
2: Queres revelar?
3: E posso dizer o que é hoje.
2: É isso.
3: Para as pessoas que não sabem, eu já referi aqui, hoje foi aprovada a aprovação bancária da casa que vou comprar. Isto foi um processo.
2: Claro.
3: E dentro deste processo há algumas coisas que eu achei mais complicadas.
2: Ok.
3: E o objetivo é, por ordem, o que é mais difícil para mim, ou o que é mais complicado para mim neste processo
2: de obtenção de casa.
3: Sim.
2: Devo dizer que estou completamente leiga no assunto, portanto conto também com a ajuda dos ouvintes da Cidade FM, porque tenho zero experiência em tentativa de obtenção de casa, nem de arrendamento, quanto mais de compra.
3: Sim, tu vais já saber aqui como é que a bota aperta, como se costuma dizer.

0: Vizinhos com pobres numerados de carne na Cidade FM, tarde livre. Hoje comigo, Leonor Carvalho e João Miguel Costa, até às 8. E de momento a jogar a Menção à Rosa. Disse bem?
1: É, só tens de fazer uma pausinha que é Menção à Rosa.
0: Ok, Menção à Rosa.
1: Tiá. É tipo, diz menção, depois chamas pela Dona Rosa.
0: Ok,
1: é
0: isto. Boa.
1: Basicamente, eu fiz aqui uma pequena adaptação ao, ao Menção à Rosa, no sentido em que isto não está por ordem. Porque aqui, como comprar a casa tem

0: cada uma das coisas que me causa. E a primeira coisa de todas que se trata neste processo, eu diria que ali é dizer com outra, é dizer com o empréstimo e a escolha da zona, mas eu acho que se começa primeiro, talvez, a ver as zonas.
1: Ok.
0: E uma coisa que me... Eu vou trocar, porque primeiro nós precisamos do dinheiro, ok, eu vou trocar agora. Primeiro o empréstimo. Ou seja, o que me custava no empréstimo é, eu acho, quando tu pedes um empréstimo a alguém, tem que haver... As pessoas só emprestam se tiverem boa vontade, não é?
1: Claro.
0: Mas se eu te pedir dinheiro, eu estou dependente da tua boa vontade.
1: 100%.
0: Eu vou chegar ao pé de ti e vou dizer, olha, não, preciso que me emprestes 20 euros. E tu vais olhar para mim e perceber, tu és boa pessoa, vou-te emprestar.
1: Sim.
0: Não pedes documentos.
1: Claro, nunca na minha
0: vida. O empréstimo tem que ter boa vontade. Porquê é que me estão a pedir tudo?

0: eles podem lixar. Não obrigatoriamente, porque se fosse uma pessoa também que tem um fluxo muito alto,
1: bastante
0: dinheiro, se calhar eles não se importam, mas se calhar emprestam de menos, ou seja, isso tem impacto. E eu fiquei tipo, tu queres ver? Eu não jogo.
1: Mas?
0: Mas eu uma vez ou outra, na brincadeira, nas férias, já comprei uma raspadinha.
1: Certo.
0: E outra coisa, que aí é que eles podiam ver e lixar-me, é que nunca me saiu.
1: Ah, e foste sempre atrás. Já
0: nunca me saiu. Não, eu não fui muito atrás, mas como nunca me saiu, eu pensei, estes gajos vão pensar, estes gajos têm azar na vida. Vai lhe acontecer uma coisa qualquer, não vai conseguir pagar o empréstimo. Mas sou muito azarado, nunca me saiu. Pensei, estes gajos, se calhar, mas por outro lado, não me saía e eu não ia comprar mais. Ou seja, naquele dia, podem perceber.
1: Acabava o padrão de vício.
0: Portanto, o que eu digo é, comprem em euros, em dinheiro vivo. Não paguem as padinhas.
1: Caso não tivessem a pensar pagar em dólar.
0: E depois outra coisa, que é, eles veem isto tudo e veem mais coisas. Por exemplo, se tu fores viciado, por exemplo, em compras, consumista, etc., eles tipo, analisam tudo. E eu comecei a ficar com tanto medo que eu estou tipo, mano, não estou a brincar, eu acho que se me der uma intoxicação alimentar amanhã, eu não vou ao hospital. Eu não vou ao hospital. Tipo, eu tenho seguro de saúde, eu cancelei o meu seguro de saúde. Tipo, eu não quero saber. Tipo, como um cacho de bananas, bebo uma garrafa inteira de Coca-Cola e rezo. Tipo, eu quero aquela marquise, estão a perceber?

0: Cidade FM, boa viagem, um ótimo regresso a casa. Tarde livre contigo até às 8 hoje. Sou eu, Leonor Carvalho, e João Miguel Costa. Aqui estávamos a meio de uma menção honrosa. Já
1: boa,
0: sei, já
1: bem
0: consegui.
1: Metida, okay. Bem metida.
0: Sobre comprar casa. E deixa-me só dizer, João, que é para não avançar para os próximos pontos, temos o Pedro Barreto, nosso ouvinte, a dizer: trabalho num banco e confirmo que pedimos e confirmo que só falta pedir o registro semanal de alimentação do cliente.
1: É boa, não é?
0: Sim, sim, sim.
1: Já tem razão.
0: Tens toda a razão, sim.
1: Se calhar foi exagerado o copinho com urina, mas. Sim.
0: Acho que se calhar até estás a dar ideias, não sei.
1: Foi aprovado, sim. Quero só deixar aqui claro. Funcionou, foi aprovado, sim, sim, mandei sim. Tudo. Depois disto, já tens o empréstimo, já, ou seja, já te dizem, ok, tens aqui este dinheiro, começas a ter mais ou menos uma ideia de que dinheiro é que tens, vais procurar.
0: Para onde é que eu posso ir, não é?
1: Agora para onde é que eu vou? Uhum. E eu comecei a perceber que tipo de orçamento é que eu tinha quando começaram a dizer, há ali uma zona boa na Amadora. E eu estava tipo, porque é que estás a dizer há ali uma zona boa neste sítio?
0: Ou seja, a depender
1: se eu tivesse mesmo dinheiro, tu dizias-me tipo no geral, não ias estar a dizer tipo há uma zona boa, em Odivelas,
0: olha,
1: a
0: Amadora.
1: É tipo, bora para ali.
0: Exatamente.
1: Tipo, se eu tivesse mesmo dinheiro a sério, tu não estavas com isso. Tu só estás com isso porque sabes que eu tenho orçamento a contar. E depois começaram com cenas que eu achei engraçado, que foi: nós fomos visitar e eu sinto que a minha sogra acha, pode achar, ou podia achar. Que eu tenho mais possibilidades que acho que eu tenho.
0: Ok.
1: Porque às vezes ela mostrava-me casas que depois eu não consigo estar.
0: Ok, ok. E se calhar tu.
1: Uma vez ela disse assim.
0: Tu fazias acting, não fazias?
1: Sim, ela uma vez disse assim: pá, eu gostava mesmo é que vocês morassem, sei lá, na Quinta dos Ingleses.
0: Ou na Quinta da Marinha, em Cascais.
1: E eu disse, onde? Sim, sim. Na Quinta do quê? Isso, é na Rua da Oura, isso ou não? Tipo, os ingleses, eu não estou a perceber. E ela, não, gostava mesmo, pá, é um bairro muito, muito, muito giro ali em Alvalade, ou deve ser aquilo. E eu tipo, Dona Paula, eu também gostava. Sabe onde é que eu gostava mesmo de morar? Eu gostava de morar numa moradia com piscina, T4, no centro, com garagem para dois carros. Não consigo. E ela começou: mas se calhar podes visitar outros sítios. E pô, lá fomos visitas, só com as visitas. Depois, de quando começas a escolher a zona, irrita-me um bocado, porque aquilo envolve os consultores imobiliários. Que é gente que eu respeito muito o trabalho e que eu gosto muito, mas tem que fazer várias coisas. A primeira é definir definitivamente. Passa a redundância, quem é que é o número 1?
0: Ah, ok.
1: Podem ser todos.
0: O cabecilha.
1: Podem ser todos. Porque tu passas na A1 e apanhas 14 cartazes a dizer eu sou o número 1 a vender casas.
0: Sim.
1: Mas onde? Pois aquilo vai ficando mais específico para ir ganhar. Não, eu sou o número 1 a vender casas. Depois o cartaz seguinte diz eu sou o número 1 a vender casas com chão flutuante. Depois o seguinte diz eu sou o número 1 a vender casas com chão flutuante, mas na cozinha tem tijoleira. Eu sou o número 1. Pai, vai ficando mais específico até eles ganharem todos. É tipo, eu preciso saber quem é o número 1 mesmo. Sim. Eu quero trabalhar mesmo com o número 1, número 1. Tipo, parem.
0: Encontraste-o ou não?
1: Encontrei, mas há mais coisas nas visitas
0: sim,
1: que me irritam.
0: Sim, não, já lá vamos.

0: pega um homem que tem visão e acaba aceitando um homem que tem televisão. Acaba assistindo a visão na televisão. Isso, né?
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0: tocar na Cidade FM. Bom regresso a casa, boa sexta-feira. Hoje, tarde livre comigo, Leonor Carvalho e João Miguel Costa, até às 8. Estamos a meio de uma menção honrosa. Eu vou dizer isto as vezes todas que puder.
1: Por favor. Eu sinto que estamos também a meio de uma... de algo que eu estava a falar. Eu estava mais ou menos na parte já de escolher as casas e ver as casas, talvez visitas nesta fase.
0: Sim, tinhas falado dos senhores,
1: dos consultores, que são pessoas que eu... mas eu vou ser sincero, estou um bocado farto. Houve uma altura que eu me fartei um bocado a ouvir a palavra kitchenette. Vocês sabem o que é que significa.
0: Sim.
1: Vais ter um cheiro refogado aos pés da cama.
0: Sim.
1: Que até vais sonhar com costeletas a salsicheiro. É mesmo. E, é tipo,

0: Sim.
1: Sabem o que é que significa?
0: Sim,
1: vais ter um cheiro refogado aos pés da cama.
0: Sim.
1: Que até vais sonhar com costeletas à salsicheira. É mesmo. E depois, é tipo, eu sou uma pessoa simples. Imagina, não quero nada. Para teres uma noção de que tipo de pessoa sou, a minha mãe diz hambúrguer. Sabes? Tipo, é este o tipo de pessoa que eu sou. Mas eu só não quero é tipo abrir a porta de casa e bater com as canelas no bidé. Tipo, não me apetece-me entrar e conseguir entrar sem ter que passar
0: por
1: cima de coisas. Aliás, eu nem quero bidé. Eu acho que já nem se usa lavar por baixo, mal está certo. Tipo, comecem a tomar banho. Isto não faz mesmo sentido. Mas tipo, eu só quero uma casa minimamente. E depois os consultores, tipo, eles fazem uma cena que me irrita um bocado, que é, eles começam a dizer: eu tenho alguém, eu tenho um senhor que vai pagar a pronto. Tipo, eu também, maluco. O banco vai-me dar o dinheiro, eu dou-te. Yeah. Tipo,
0: é igual,
1: como é que é mais. Que achas que eu te vou dar aos poucos? Mas é tipo, se estás bem, dou-te o resto para a semana. Tipo, não, eu vou-te dar tudo, mano. Tipo, como é que te vão dar mais a pronto do que isto?
0: Não há.
1: Vem um gajo com uma saca do Continente com as notas lá dentro e olha quanto! E estás a contar a meia e enganas para começar de novo. Tipo, é assim, mano. Tipo, eu faço sempre uma cena agora nas visitas, que eu não percebo nada. Eu faço um truque, eu chego lá e tipo. Bate na parede e fico a olhar e digo tipo, ui, isto é pelador, não é? E o senhor diz, é, e eu, pois, eu não digo mais nada, porque eu não percebo nada. Eu para mim, eu vou dizer sério, desde que não se veja de uma divisão para a outra, por mim metia essas tiras dos talhos, sabem? Quando se entra para os talhos a dividir, e estava feito, mano, pagava-se menos.
0: Eu disse de comprar casa, é complicado. Eu não, olha, estás-me a afastar desta vontade de
1: não,
0: querer
1: mas
0: comprar
1: é giro,
0: casa.
1: É um processo giro. Se tu encarares isto com humor, eu acho que é bonito. Falta só, sinto já só nos falta uma etapa que eu vou referir a seguir, que também acho engraçado.
0: Certo.
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0: Carro de Car, Bárbara Madeira e Dilas na Cidade FM. Boa sexta-feira, tarde livre contigo até às 8. Hoje sou eu por aqui, Leonor Carvalho e João Miguel Costa.
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0: E João, há pouco estávamos a falar do... Tu estavas a enumerar aquilo que era ou não mais complicado no processo de comprar casa. Disse aqui uma ouvinte no nosso WhatsApp: o número 1 dos consultores imobiliários normalmente não acompanha os compradores. Portanto, que pode ser um critério. O facto do cabecilha não estar a acompanhar visitas, percebes?
2: Ok, o grandalhão.
0: Ou seja, exatamente. Imagina
2: estão
0: que.
2: Estão a dizer então.
0: Imagina que quem te acompanhava à visita até tinha um cartaz espalhado. É falso, ele não é o número 1, porque acompanhou-te à visita.
2: Ok.
0: Percebes? Pode ser uma ajuda.
2: Então, como estão a dizer, é se estão a vir lá é porque são sicários, não é?
0: Sim, é isso.
2: Bem, eu não vou estar a falar demasiado sobre isto, porque eu se calhar ainda dependo da pessoa que foi comigo à visita e não vou estar a dizer. Uhum. Mas depois, imagina, depois de escolhida a casa, não é? Chegas ali, ok, encontrei a casa, escolhi. Agora, há uma fase que se chama a avaliação por parte do banco. O banco vai-te avaliar a casa. Para perceber quanto é que ela vale.
0: Vá, explica-me lá isso, que eu não estou a perceber porquê.
2: A cena é, eu também, isto foi bastante estranho para mim. Que é, vais avaliar o quê?
0: Pois.
2: Eu vi, tá, eu fui ao ideal, eu vi, estava lá, 340. Uhum. É 340. Tu vais lá avaliar e vais dizer o quê? Não, não, isto vale 18 euros. É tipo, o que é que vais fazer?
0: Mas é isso, é uma avaliação.
2: Não, é uma avaliação que o banco vai lá e faz a avaliação dele. E demais, disseram uma engraçada, que é, cuidado, o ideal é que eles avaliem acima, porque se eles avaliarem abaixo, estás lixado. Eu tipo, não devia ser assim. Era tipo, se eles avaliarem abaixo, está lixado o gajo que meteu a 340, não é?
0: Exato.
2: Se agora de repente vai lá ao banco e diz, isto só vale 320, para mim era a resposta.
0: Exato.
2: É tipo, se o senhor que vai lá, são avaliadores, se o teu nome é avaliador, tu sabes o que é que estás a fazer. Tu estudaste para avaliador ou não?
0: Se não, até uma falta de respeito para com o avaliador.
2: Que primeiro é esta, que eu não sei como é que ele estudou para avaliar casas, também, que digam, mostra-me o curso que tiraste, estás a perceber? Mas pronto, vai lá o avaliador e diz, isto só vale 320. E eu é que estou lixado. Não é o Aldrabão do consultor que meteu isto a 340?
0: Concordo.
2: Sou eu. E ele, agora, pelo visto, a casa foi avaliada e foi, era, imagina, foi avaliada no valor exato que estava no site.
0: Ou seja, o avaliador concordou com quem?
2: E eu, sério?
0: Claro.
2: Que é um trabalho espetacular. Tu sais de casa, deslocas-te a um sítio, olhas para o idealista e vês 340, olhas para cá e dizes, é isso, pronto, e vais embora.
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1: Flor, prensado, farinha ou caldo de Knorr. Não é uma lista de compras, são ingredientes usados para criar droga falsa que vai passar a ser ilegal. O anúncio foi feito pelo ministro da Administração Interna hoje. O governo vai criminalizar a venda de droga falsa como uma burla. Vender drogas já é crime. As temperaturas começaram a subir, mas a maior subida é amanhã. O aumento poderá ser de 8 graus em algumas regiões, de acordo com a meteorologista Alexandra Fonseca.
2: Uma subida entre 4 a 8 graus e as regiões onde estas temperaturas irão subir mais serão no litoral oeste, serão as zonas em que se notará mais esta subida, no entanto as temperaturas elevadas irão ocorrer em todo o território.
1: Hoje os termómetros já voltaram a passar os 30 graus. A Ilha dos Puxadouros, na Ria de Aveiro, está à venda. O leilão termina na próxima sexta-feira, dia 25 de setembro, e o preço começa nos 750 mil euros. A ilha tem 37 hectares, o equivalente a mais de 50 campos de futebol, duas casas e dois palheiros. A somar a isto, quem vence o leilão fica ainda com um barco de recreio, um trator, uma pá niveladora, uma grua de carga, um reboque e um cais de acesso à ilha. 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

0: Olívio Rodrigo com o Stupid Song a tocar na Cidade FM. Bom regresso a casa, sexta-feira, e a tua tarde livre até às 8. Sou eu, Leonor Carvalho, e João Miguel Costa.
1: Sou eu, João Miguel Costa, sou eu.
0: Sou eu, Leonor Carvalho.
1: Ou seja, eu
0: e
1: sou.
0: Tu?
1: Mas João eu sou o costume a estar aqui.
0: Sim, sim.
1: Tu é que vieste invadir.
0: Olha, mas para que estás a ser assim?
1: Mas eu recebi-te bem. Tivemos com um grande ambiente a emissão toda, não
0: pois
1: agora.
0: E estamos, que falta uma horinha. Falta uma hora, e olha, mesmo nesta altura, normalmente as pessoas, quando estão quase a sair das festas ou assim, é que revelam coisas que se calhar às vezes não deviam revelar. Por isso é que é tão importante saber sair antes de dar porcaria. É o que eu não vou saber fazer agora, porque vou admitir uma coisa que provavelmente depois vou-me arrepender. Mas ontem fui ao ginásio, já não treinava há alguns meses, e tenho a plena consciência de que fui o verdadeiro noob do ginásio, por todos os motivos e mais alguns. E eu lembrei-me que tu és a pessoa perfeita para falar sobre isto, porque tu já foste PT,
2: pois,
0: certo?
2: Não treino assim.
0: Portanto, imagina, eu acho que tu já deves ter visto pior do que aquilo que eu fiz ontem.
1: Vamos avaliar
0: eu
1: passo
0: acho
1: a
0: mesmo
1: passo.
0: Que
1: não vamos assumir já.
0: Sim, sim, não vamos assumir já, mas pronto, na minha cabeça já assumi, é a minha experiência no ginásio, que ontem de facto não correu bem, e eu senti que eu própria me estava a passar um atestado de estúpido, de burrice, vou dizer, é essa a palavra, é de burrice. Fica por aqui para perceberes do que é que eu estou a falar. Antrix para já com Golden, é só se quiseres.

0: Chico da Tina e Lucas Maia. Última dança a tocar na Cidade FM. Bom regresso a casa, obrigada por estares e desse lado. O meu nome é Elinor Carvalho. Até às 8 a fazer-te companhia. É tarde livre com João Miguel Costa, que está sempre cá. Ele faz questão de dizer:
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0: Eu é que estou fora do meu horário.
2: Agora estás-me a querer fazer passar por uma pessoa. Está bem, está bem.
0: Não, olha, quem vai... Pronto, humilhar-se claramente sou eu, que estava a dizer há pouco disso, vou-te contar como é que fui uma pessoa que... Eu gosto de fazer coisas pela primeira vez sem que as pessoas estejam a perceber que eu estou a fazer alguma coisa pela primeira vez.
2: Dizem, pá, não, isto já é uma veterana daqui.
0: Exatamente. E eu era assiduosíssima no ginásio, mas há cerca de 2 anos. E também há uma coisa importante sobre mim, que é... Eu precisava mesmo de PT porque eu não tenho... Eu não sou disciplinada no ginásio. Então eu preciso de alguém, de ter um compromisso com alguém. É
2: esta
0: hora.
2: Eu, por acaso, acho mesmo que isso é a forma... Primeiro, duas coisas. Enquanto PT, isso é mesmo das coisas mais ofensivas que se pode dizer de um PT.
0: O quê? Que eu preciso de um PT?
2: Não, é tipo, imagina, o teu PT podia ser outra pessoa qualquer a quem tu desses dinheiro e se te obrigasse a ir lá. Isso é ofensivo. É tipo, a ser, eu testo pessoas que dizem, eu preciso de PT por compromisso. Tipo, preciso de alguém que diga assim: olha, esta hora tens de estar aqui. Bro, é a tua mãe. Yeah. Tipo, pede à tua mãe, dá-lhe dinheiro e pede para ela de fazer isso.
0: Tá bem.
2: Não é suposto ser o PT, primeiro. Segundo, eu esperava que tu precisasses de PT exatamente porque tiveste 2 anos e tal sem treinar, era por questões de postura e etc.
0: Não, certo, mas eu agora, esta vez que eu fui ao PT ontem, que eu fui ao ginásio ontem, eu não fui ao PT, juro que não fui a nenhum PT. Eu ontem fui ao ginásio e estava sem PT. E o que eu estou a dizer é, porquê que eu antes precisava de PT? Não só para compromisso, mas, e foi aqui que tu não me deixaste acabar, porque eu não sei treinar, eu não sei para onde ir. E aí é que eu precisava de pessoas que tiraram o teu curso em tempos, pronto, o do curso que tu exerceste em tempos. A verdade é que eu cheguei ao ginásio, estava sem PT, pensei, o que é que se faz? Ok, vou tentar começar a recriar o treino do meu PT na cabeça, que já não me lembrava, obviamente. Então eu cheguei, comecei a tirar as bolachas, é bolachas que se diz, não é? Aqueles pesos.
2: Sim, discos, como quiseres, bolachas, discos, discos por
0: exatamente.
2: Aí.
0: Eu achei que estava a tirar pesos para pôr na minha máquina e eu estava no fundo a tirar pesos da barra de um senhor que estava a exercitar naquele momento. Ou seja, ele estava entre séries a descansar e começa a olhar para mim.
2: Pensei que era no momento em que ele estava a treinar.
0: Não. Foi entre séries. Mas
2: pá, além de
0: foi
2: repente,
0: entre séries, mas
2: tipo,
0: era...
2: tu não estavas a perceber porque é que a cena das rodelas estava a se mexer. Tipo, porra, sempre que ele. Eu tiro um bem abaixo.
0: Mas, João, não, ele estava no descanso dele, mas eu começo a tirar ali os discos de peso e ele começa a olhar para mim. Não, mas eu acho que consigo levantar isso. Eu,
2: pois é isso.
0: Sim, eu não disse em nenhum sítio que o senhor não conseguia. E ele, mas é a minha barra. E eu, peço imensa desculpa.
2: Pois é que eu ia pensar,
0: tipo, adeus.
2: A parte ofensiva daí é muito de... Mas a senhora está a duvidar que eu consigo levantar mais
0: sim,
2: estes 10 quilos? Qual é a cena? Aliás, faça-me um favor, meta mais 10.
0: Não, mas eu estava tipo, o que é que se está a passar aqui? Porquê que o senhor está a fazer-me esta cara? Tipo, quê? Não posso tirar um disco, um peso? Eu achei, achando-se que ele é que estava a duvidar do peso que eu ia escolher para levantar. Quando eu percebo que estou a tirar peso da barra dele... Digo, peço imensa desculpa, fiquei assim a olhar para ele a ver se ele ia rir, não riu. E eu, é o meu primeiro treino, nunca fui ao ginásio na vida. E aí ele começou-se a rir. Menti, já fui ao ginásio várias vezes, mas achei que a única coisa que poderia justificar eu estar a fazer uma coisa destas era nunca ter ido ao ginásio.
2: Nem sempre, porque às vezes confunde. Por exemplo, nas prensas,
0: okay,
2: os pesos que estão a servir de peso para executar, uhum, estão às vezes tipo logo em cima dos pesos que estão.
0: Obrigada, foi por isso que eu me enganei. Exatamente, a confusão que eu fiz foi essa. Depois, olha, era chegar, era escolher uma máquina, mandar a toalha lá para cima. Pá, e depois pensava, não, mas esta aqui parece-me mais gira. Então estava a fazer uma máquina com pessoas à espera da outra máquina que não estava a ser usada, mas como tinha a minha toalha, as pessoas estavam tipo, ok. Tanto que houve um senhor que passou por mim, bem, tu és dona disto tudo. Eu não percebi bem o que é que se passava. Eu, então, ele, aquela toalha não é tua, eu vi-te a pousar ali a toalha. Mas eu não estava a reservar a máquina, quero usar. É só porque eu mudei de ideias e esqueci-me da toalha. Tanto eu fiz tudo e mais alguma coisa.
2: Líder acesso, sim. Eu detesto ter pessoas à minha volta
0: quando
2: eu treino.
0: Sim, ele achou que eu estava...
2: Aliás, eu tenho todas as outras toalhas que o senhor está a ver à volta. Fui eu que trouxe.
0: João, ele achou que eu estava a reservar uma máquina. Estás a perceber isso? Que eu odeio que as pessoas façam isso. Odeio quando fazem isso. Pá, e portanto senti-me mal. Achei que... E pensei mesmo para mim, é a última coisa que fazes estúpida aqui. E nunca, primeiro, nunca mais vais a este ginásio. Mas segundo, neste treino, das duas, uma vais embora agora ou é à próxima falha que vais. E eu escolhi ficar e tentar não fazer mais nenhuma porcaria. Não, estava na prensa precisamente e pus mais peso do que aquele que consegui levantar. E sabes quando tu tens de dar só mais um bocadinho de balanço para fixar a máquina?
2: Não estavas a conseguir.
0: Teve de vir alguém ajudar-me que estava a mudar. E estava tipo, fiz tipo assim.
2: Fizeste mesmo?
0: Houve pessoas que tiraram os fones. Fiz, porque estava tipo, eu já vi bué de vídeos que me fazem a impressão de pernas que dobram, de coisas que dão errado na prensa.
2: Sim.
0: Então eu acho que o meu nem foi de não consigo, foi tipo, pensar naquilo e eu não acredito que isto é o que me pode acontecer. Tipo, bué de pessoas tiraram os fones, foram-me ajudar e eu fui mesmo, obrigada, vou para casa. Peguei, e desci.
2: Desististe aí?
0: Sim, sim.
2: Desciste
0: sim.
2: E vazaste do ginásio.
0: Eu acho que estive no ginásio. Tudo isto que eu contei demorou-se 20 minutos a acontecer.
2: Ah, treino rápido.
0: Sim, sim. É isso que se chama.
2: Quantos
0: não é?
2: Exercícios fizeste no total?
0: João, 3.
2: Não, mas
0: lá está, foram 3 falhas de um cada exercício.
2: Mas não estás a contabilizar com os exercícios de personalidade.
0: Exato.
2: Eles contam ou não? Fizeste 3 séries nesses.

0: Olivia Dean, João Miguel Costa com Man I Need na Cidade FM. Bom regresso a casa, tarde livre hoje até às 8. Tarde livre, na verdade, sempre até às 8. Hoje é que é comigo, Leonor Carvalho, e contigo, João. Lá amigo. Está. Sim, és tu
1: amigo,
0: que aqui estás.
1: Second. Só mudámos uma pessoa do painel para o dia de hoje. Somos mesmo muito previsíveis.
0: Isto é aquilo que fazemos de diferente.
1: Trocámos a locutora.
0: FM.
1: Olha o que aconteceu. Veja.
0: Veja no que deu.
1: Veja no que deu.
0: A locutora principal ficou doente. 40 mil euros em cartão. 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
0: 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Não sei se tu. 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
0: 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Daqui a pouco, Ed Sheeran com Bad Habits.
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1: Boa sexta-feira e um ótimo regresso a casa ao som da Cidade FM. O meu nome é Elinor Carvalho, com João Miguel Costa até às 8, ainda com muita música para te dar, mas é aquela altura que chega. Temos de dizer adeus, mas está tudo bem? Que o João volta na segunda e eu estou por aí. As pessoas vão me encontrando.
2: As pessoas vão te encontrando por aí. 100%. Não queres estar a revelar onde é que vais estar?
1: Não gosto,
2: por exemplo,
1: muito.
2: A seguir, onde é que vais?
1: Vou ao teatro.
2: Não digas qual é o teatro.
1: Não.
2: Eu conheço muito boa gente que, depois do que tu fizeste hoje no ginásio, está mortinho de saber onde é que tu andas. Então, porta-te bem.
1: Achas que isto... Imagina que eu tinha alguém no ginásio que, pá, trocávamos ali uns
2: interesses.
1: Sim. Achas que isto fazia com que a pessoa perdesse completamente o interesse? Ou que giro, esta pessoa é peculiar e engraçada?
2: É isso, depende da personalidade da pessoa, mas é uma das duas. Ou nunca mais quer falar contigo, ou quer falar contigo o mais rápido possível.
1: Ok, obrigada, ajudaste-me.
2: Mas está-se bem, mas é dois polos, não é aquele. Nunca é meio termo.
1: Não é um meio termo.
2: Não,
1: sim,
2: não.
1: Isso eu não gosto de ser.
2: Nunca
1: olha,
2: existe.
1: Só a coisa que eu odeio é pessoas baunilha. Portanto,
2: então,
1: fico
2: pronto,
1: feliz
2: tu aí
1: não ser
2: posso
1: uma.
2: Dizer.
1: Baunilha não sou.
2: Eu até digo já, tu és ou chocolate ou
1: menta.
2: Outra coisa muito parecida.
1: Ah, ok.
2: Com chocolate.
1: Eis.
2: És um dos dois.
1: Eis, eu vou dizer que era menta, também era muita picante e tu fazes-me uma destas, certo?
2: Não,
1: olha,
2: mas...
1: então eu acho que está mesmo dado o modo para me ir embora. Acho que sim.
2: Se calhar vamos os dois. Também
1: forma...
2: aproveito.
1: Sim, sim.
2: Vou fazer
1: sim.
2: A minha vidinha.
1: Sim. Também tô... apoias a cultura este fim de semana? Eu vou ao teatro.
2: Apoio...
1: E tu fazes cultura.
2: Não é?
1: Tu. Bem,
2: eu apoio
1: tu também
2: ponto...
1: apoias a cultura.
2: Eu
1: não,
2: apoio
1: eu...
2: do ponto de vista do.
1: Da ótica do utilizador.
2: Na ótica do... Não.
1: Sim, sim. Ótica do utilizador. És tu que fazes.
2: É?
1: Sim.
2: E isso é a ótica do utilizador?
1: Sim.
2: Então é nessa ótica.
1: É mesmo
2: tava
1: nessa ótica.
2: Estava a pensar em que ótica
1: que
2: eu tinha que fazer, mas eu faço nessa ótica mesmo.
1: De dizer. Amanhã estou de regresso das 4 às 8, sem João. O João está ocupado a contribuir para a cultura deste país. E, portanto, é isso. Um bom fim de semana para ti. Daqui a pouco, Shakira Burna Boy com Dai Dai, também Daily Sound Billy e Ovi on the Drums, lá plena. Bom fim de semana.
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8: Cidade FM, boa noite e grande sexta-feira para ti. André Henriques por aqui. É o fim da primeira semana de aulas para muitos. Só mais uma semana de trabalho para tantos outros. Seja como for, fim de semana em alta, até porque as temperaturas vão estar em grande. Por isso aproveita, ainda não acabou o verão. Ainda podes passar na praia, dar uns mergulhos e deixar que o sal ilumine a tua alma. Por aqui, pelo Baile na Cidade, arrancamos com o MC Leozinho ZS e Tá Pedindo Toma. Já a seguir a Anitta e Filipe Amorim com Gostosinho e ainda Carnívoro de MC Jacaré. 3

Este verão pode ter sido a tua última oportunidade. Se por acaso viste Livinho durante este verão em Portugal, ótimo, até porque 15 anos depois de ter arrancado, Livinho vai fazer uma pausa na carreira. Últimos concertos em dezembro no Brasil, por isso se o viste em Portugal, sorte a tua. Eu nunca vi, mas dizem que dá um concertão do fim do mundo. Antes de se ir embora, ainda nos deixou esta. Se saudade sentir, ou melhor, se prepara. 3. MC Livinho, MC Pedrinho, Pereira DJ e ainda DJ Mix aqui pelo Pai.

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1: Vai ser o maior de todos, o maior ensaio que a Anitta alguma vez já fez. Muito maior do que aquilo que fez no passeio marítimo de Algés com a Cidade FM durante este verão. Seja como for, janeiro, próximo ano, Parque Olímpico na Barra da Tijuca, Rio de Janeiro. Anitta vai realizar aquele que diz ela ser o maior ensaio de sempre.

0: Rio de Janeiro, Anitta vai realizar aquele que diz ela ser o maior ensaio de sempre. Podes procurar na net informação, quem sabe apanhar o avião e ir até ao Rio. Seja como for, aqui pelo baile na cidade, nunca falta um pouco de sal grosso.
1: Oh, yeah!

mais ou menos a hora que vocês chegarem, você tenta me avisar se você lembrar. Quando você estiver indo do aeroporto pra ir pro hotel. Que aí eu vou também. É isso, tá bom?

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estiveste em Linda Velha a semana passada, ouviste o conselho do baile na cidade e foste a correr até Linda Velha, grande show do I Love Baile Funk, temos a agradecer. Muito, muito, muito obrigado pela recepção que nos fizeram. Queremos voltar rapidamente.

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2: 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É o DJ Duarte, cara.